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1: 21 horas e 12 minutos.

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1: 21 horas e 27 minutos.
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0: 22 horas.
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0: gente. Muito obrigado. Valeu!
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2: 22 horas e 11 minutos.
3: Que música de arrepiar é essa, hein?

0: 23 horas.
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1: 23 horas e 30 minutos.
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2: Meia-noite.

Boa noite, irmãos e irmãs. Senhor, fica conosco. Já é tarde, já terminou o dia. Obrigado, Senhor, por tudo que conseguimos fazer hoje, pela nossa família, por quem trabalhamos, pelos nossos amigos e amigas que encontramos. Dá gosto, Senhor, trabalhar convosco na construção de uma humanidade mais feliz e de um mundo mais humano e fraterno. No entanto, Senhor, pedimos perdão por aquilo que poderíamos ter feito e não fizemos. Poderíamos ter dado e exigido um pouco mais de nós. Amanhã, porém, teremos uma nova oportunidade. Procuraremos fazer aquilo que estiver dentro de nossas possibilidades. Esperamos encontrar-vos novamente, amanhã, fortalecidos e fortalecidas com a vossa graça, para realizar os propósitos que hoje renovamos na vossa presença. Amém. Pai nosso que estais no céu, santificado seja o vosso nome. Venha a nós o vosso reino, seja feita a vossa vontade, assim na terra como no céu. O pão nosso de cada dia nos dai hoje, perdoai as nossas ofensas, assim como nós perdoamos a quem nos tem ofendido. E não nos deixeis cair em tentação, mas livrai-nos do mal. Amém. Ave Maria, cheia de graça, o Senhor é convosco. Bendita sois vós entre as mulheres, e bendito é o fruto do vosso ventre, Jesus. Santa Maria, Mãe de Deus, rogai por nós, pecadores, agora e na hora de nossa morte. Amém. Glória ao Pai, ao Filho e ao Espírito Santo, como era no princípio, agora e sempre. Amém.

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0: Meia-noite e 40 minutos.
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0: uma hora.
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0: 1:21.
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0: 1:41.
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0: 2 horas.
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0: 2:21.
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0: 2:40.
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0: 3 horas.
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0: 3:41.
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2: Oriente FM. 4 horas.
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1: 4:14.

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0: Quatro e 45.

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3: 4:57.
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7: Cinco horas.

Bom dia, irmãos e irmãs. Senhor, dormimos bastante, descansamos e estamos dispostos e dispostas para o dia que agora se inicia. Nós te agradecemos pelo sono repousante que tivemos nesta noite e queremos te dizer que durante o dia inteiro queremos estar na tua presença. Queremos enxergar-te em nossos lugares de trabalho, nas pessoas com quem cruzamos pelas ruas, nos marginalizados que encontramos. Faze que tenhamos para cada um deles e delas uma atitude digna de cristãos que carregamos conosco. Que sejamos pacientes, caridosos e caridosas com as crianças e que aprendamos a corrigir sem humilhar, a amar sem adular e a fazer aquilo que teu Filho Jesus Cristo veio fazer entre nós, viver uma vida inteira de amor no serviço aos irmãos e às irmãs. Que todos e todas tenham um bom dia, um bom trabalho e que o Senhor Jesus permaneça sempre em nossos corações. Glória ao Pai, ao Filho e ao Espírito Santo, como era no princípio, agora e sempre. Amém.

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0: 5:23.
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1: 5 horas e 30 minutos.

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1: 5:41.
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0: 16 horas.
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3: O anjo do Senhor anunciou a Maria, e ela concebeu do Espírito Santo. Ave Maria, cheia de graça, o Senhor é convosco. Bendita sois vós entre as mulheres, e bendito é o fruto do vosso ventre, Jesus. Santa Maria, Mãe de Deus, rogai por nós, pecadores, agora e na hora de nossa morte. Amém. Eis aqui a serva do Senhor, faça-se em mim segundo a vossa palavra. Ave Maria, cheia de graça, o Senhor é convosco. Bendita sois vós entre as mulheres, e bendito é o fruto do vosso ventre, Jesus. Santa Maria, Mãe de Deus, rogai por nós, pecadores, agora e na hora de nossa morte. Amém. E o Verbo Divino se fez carne e habitou entre nós. Ave Maria, cheia de graça, o Senhor é convosco. Bendita sois vós entre as mulheres, e bendito é o fruto do vosso ventre, Jesus. Santa Maria, Mãe de Deus, rogai por nós, pecadores, agora e na hora de nossa morte. Amém. Rogai por nós, Santa Mãe de Deus, para que sejamos dignos das promessas de Cristo. Oremos. Infundi, Senhor, como vos pedimos, a vossa graça em nossas almas, para que nós, que pela anunciação do anjo, vimos ao conhecimento da encarnação de Jesus Cristo, vosso Filho, por sua paixão e morte, sejamos conduzidos à glória da ressurreição, pelo mesmo Cristo, Senhor nosso. Amém.
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5: Nós celebramos no Brasil Dia dos Pais, Dia das Mães, segundo domingo de agosto. É momento do perdão, do diálogo, é momento de admirar os pais. Seja quem for, é meu pai. Eu defendo meu pai, honro meu pai com comportamento, com a ética, com os ensinamentos. Parabéns a esses pais que são realmente educadores e pedagogos. A função do pai é fazer o filho crescer. Aí vem a palavra autoridade. Ele tem autoridade para ajudar o filho a crescer na sociedade, na vida pública, na vida familiar. O filho herda do pai o seu legado moral, legado ético. O filho herda do pai os bons costumes, as boas palavras, o bom exemplo, o trabalho. Parabéns aos verdadeiros pais que não só geraram os filhos, parabéns aos pais que, além de ter gerado o filho, procuram fazê-los crescer. São verdadeiras autoridades para o bem dos filhos, para libertar. Eu lembro muito uma frase de Gil Brown: esses filhos não são seus. O pai educa os filhos para a liberdade responsável, liberdade inteligente, para o bem da sociedade, para o bem da família, para o bem do reino de Deus. Nosso Deus é Deus Pai, que nos criou, que nos mantém na vida, que mandou Jesus para a nossa salvação. Detesta o pecado e ama todos nós. Assim também o Pai não concorda com nossos erros, está sempre do nosso lado, nos ajudando, nos auxiliando, nos educando. Vamos rezar pelos pais.

0: Mas vamos agradecer a Deus pelos nossos pais.
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3: 6:04.
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4: Seis horas e 9 minutos.
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0: Atenção agora, Thiagão.
1: É tu, Jorge, vá.
0: Bora, dona Maria.
1: Segura o Tubiá.
0: Oh.
2: Me desculpa vir aqui desse jeito.

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1: 6:22.
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0: 6:26.
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1: 6:40.
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1: 7 horas.
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1: 7 horas e 14 minutos.

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1: 7:21.
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4: Sete horas e 24 minutos.
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1: 7 horas e 30 minutos.

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1: 7:40.
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4: Oriente! 7:43.
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1: 7 horas e 51 minutos.

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1: Oriente, 8:01.
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3: Oi, tudo bem, senhoras e senhores? Bom dia, bom dia, bom dia, bom dia, bom dia, bom dia. Mais bom dia. Essa é a sua ZYX 532 Oriente FM. 98,3, sucesso tempo todo. Emissora do Grupo Valdir Rocha de Comunicações. Pera lá, temos algum problema de cabo aqui. Nós vamos realizar ou resolver o problema. Mas antes, vamos lá com a abertura, vai.
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resolver o negócio desse microfone aqui. Então, vamos de música. Daqui a pouco começa o programa devagarinho, do jeito que precisa ser iniciado. Vai!

0: Oi.
1: Ahá. Tudo bem agora? Será? Ei, menino, logo tu agora já chegou errando, foi tudo. Meu pai do céu. Muito bem, senhoras e senhores, eu acho que agora melhorou o áudio aí, né? Estava um áudio preso aqui. É verdade, tá certo agora. Às vezes tem que trocar os cabos ali, que esse aí tava na lida há muitos anos. Aí falou assim, agora tô na hora de aposentar o nosso cabo do microfone. Agora eu imagino que você esteja me ouvindo melhor, de forma mais clara, sem estar com o som preso, não é isso? Vamos fazer o teste. Bom dia, bom senhoras e senhores. Bom dia, lindo dos pés, meninos e meninas. Sensacional. Hoje são dia 9 de agosto, Domingão dos Pais, e nós estamos aqui iniciando o Bom Dia Oriente, lembrando com sua participação, já tem muita participação aqui. Lembrando, galera, os áudios de até 30, 40 segundos, viu, gente? Hoje tem que ser de 30, 40 segundos, porque se o áudio fica grande, 2 minutos, 3 minutos, fica difícil a gente conferir. E aí não dá tempo para atender todo mundo, aí a gente vai sair daqui muito tarde e ainda não vai conseguir atender todo mundo, beleza? Então os áudios de 30, 40 segundos, por favor, que aí dá tempo a gente homenagear a galera, tá bom? Nem que você manda um áudio de 30, 40 segundos, alguns nomes, depois manda complementando outros nomes para dar certinho, tá combinado, beleza? Bacana, 339-9709-6596, tenhamos um excelente dia. Talvez esse bom dia agora saia. Bom dia! Bom dia, bom dia!
2: Bom dia,
1: senhoras e senhores! Bom dia com mais alegria! Bom dia pra toda a família! Já começou? Coloque um sorriso no rosto e curta a sua manhã
2: 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Pois o seu dia aqui no Oriente
1: é super legal. Desejo pra você um dia abençoado por Deus, um domingão maravilhoso. Junto contigo aqui até o meio-dia.
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1: Vamos de música e daqui a pouco a gente já inicia os alôs, os abraços e muito mais. Bora!

0: Muito bem, senhoras e senhores, vamos começando oficialmente nosso programa do Dia dos Pais. Vamos então? Dá pra fazer o quê? O intervalo e já volta com o Bom Dia Alô? Não. Ah, é verdade. Vamos lá, bom. Tem dois recadinhos aqui. O primeiro, o seu Julimar Barbosa Alves, gente, ele perdeu uma pochete de cor preta com o celular e cartões bancários. Ele é irmão de seu Manuel do Queijo. Se por acaso você tiver alguma informação, quiser entrar em contato aqui com a gente na Oriente, a gente coloca você em contato com o seu Manel. O seu Julimar, inclusive, ele é de Montes Claros, ele não é da cidade, mas está por aqui na cidade. E aí perdeu sua pochete contendo o seu celular e alguns cartões bancários. Então, por favor, se tiver alguma informação, entre em contato conosco aqui na Oriente, no 339-9709-6596. 339-9709-6596. Parece que o Marcos, nosso amigo Marcos, que é morador de Medina, também perdeu um envelope. É isso, Marcos? Fala pra gente.
1: Ô, Darlan, bom dia. Aqui bom dia. Marcos. Moço, eu te falo aí, eu moro na fazenda Oidágua, lá perto do Roça do Mar, só que eu tô aqui no Medina. Eu tava mexendo com os exames aqui, aí pedimos documento tudo, identidade, exame de tudo, registro, tudo. Eu queria que você colocasse pra mim, quem achou me trazer aqui no Medina, aqui na rua Osado Clube, número 19, Barra Serra Azul, aqui no Medina.
0: Muito bem, Marcos, então do bairro aí, Serra Azul e Medina. Então se por acaso você também tá ouvindo a gente aí em Medina, encontrou, gente, esse envelope, por exemplo, com exames, alguns documentos pessoais, faça contato com a gente também, porque aí a gente entre em contato com o Marcos, não é isso? Pronto, deixa eu colocar o telefone dele aqui. Exames, documentos pessoais do Marcos. Bacana? Deus abençoe, Marcos, e espero que dê tudo certo. Então, 339-9709-6596 é o nosso WhatsApp, o WhatsApp da Oriente. Se tiver alguma informação, fala com a gente, tá bom? Aí a gente em contato com você, com quem é o dono do documento, e vai dar tudo certo. Volto já com o Alô e já começando o programa oficialmente, vai!

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1: 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Oriente, agora 8h20, bom dia.
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12: Oriente 8h25.

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1: Bora, bora, bora. Sim, senhoras e senhores. Sucesso do mundo todo. Bom dia, bom dia. Vamos dar alô pra galera. Vamos lá, me organizando aqui. Lembrando, áudios de até 40 segundos pra dar tempo a gente atender a galera direitinho, hein? Cadê o Jubileu? Fala comigo, Jubileu. Bom dia, meu querido. Bom dia, bom dia. Feliz Dia dos Pais, Jubileu.
2: Bom dia, Darlan. Que Deus te abençoe o seu dia.
1: Amém, meu querido.
2: Fernando Henrique, da Marcos, pra todos. Um feliz dos pais pra todo mundo que tá na escuta. E que Deus que abençoe nós todos. Não foi nosso pai, não tá de cima dessa terra.
1: Isso aí.
2: Valeu? Um bom dia. Um pra todos os amigos que tá na escuta aí. Um feliz dia dos pais pra todos. E vamos que vamos, domingão, abençoado por Deus. Pra todo mundo que tá na escuta.
1: Feliz Dia dos Pais, querido Jubileu. Obrigado, meu querido, pela participação. Deus te abençoe. Obrigado por estar aqui conosco e tudo de bom. Vanusa, minha amiga, fala comigo, menina.
3: Ei, Darlan.
1: Oi.
3: Tá bom, Darlan? Bom dia. Aqui é Vanusa, da Fazenda Limeira, Darlan. Cheguei. Eu tava em Belo Horizonte, aí cheguei sexta-feira, já mais de 9 horas da noite. Aí não deu tempo eu falar com você. Ah, hoje, Darlan, hoje é. Ontem foi o meu aniversário.
1: Sábado.
3: Eu completei 52 anos, Darlan. E eu quero que você cante os parabéns pra mim, tá?
1: Tá bom,
3: tá bom, Darlan. Aí também, Darlan. Hoje é Dia dos Pais, desejo para ele muita felicidade, quem tem os pais da gente, somente para meu pai. Deus dá vida e saúde para ele.
1: Aê, minha amiga Vanusa, primeiramente pelo seu aniversário, minha amiga, na data de ontem, saladão. E papai do céu lhe conceda muita saúde e muitas realizações, Vanusa, obrigado por compartilhar da sua companhia conosco. Nossa amiga Vanusa estava aí na lida, né, Vanusa, indo para PH, voltando, fazendo os exames, cuidando também da saúde, junto com os filhos, né, com toda a família. Ontem foi o seu aniversário, ela já registrando aqui com a gente, e hoje também, parabenizando o seu papai, todos os papais da família, todos os papais do mundo inteiro. Vanusa, minha amiga, Fazenda Limeira, que Deus lhe conceda muitas felicidades, muita saúde, minha amiga. Tudo de melhor nessa vida, você pode ter certeza que quem pode oferecer para a gente é Deus. E é o que eu desejo, que Deus abençoe sua vida cada vez mais. Obrigado por fazer parte do nosso dia a dia, por compartilhar conosco o seu precioso tempo, minha amiga. Tamo juntos aqui. Alô, Dona Zenilda, bom dia. Não, deixa eu falar com a Dona Zenilda. Bom dia, minha amiga. Bom dia, bom dia, bom dia. Ela quer ouvir qual música? Qual música, Dona Zenilda?
4: Por gentileza, eu queria você passar essa música de Diana.
1: Diana.
4: Ofereço para Diana na Roça do Mato. Dia Medina, mãe de Rafa, Edivaldo e Rona na Biquinha, Profiro, Rosana, Patrícia, Regina Souza Lima, Ricardo Morredondo, Seu Zuza, Pete Cachoeira e Pajeú e família, na Vila Faizão, Renata, Betão, Paola, Paulina, Maria Eduarda, Maria Vitória, Maria Luísa, Zé Henrique, Cirlei, Loiane, Karina, Véi, Rosa, Raiuda de Vizalegue, Lucilin Campos Salles, Eva no Buqueirão e todos que gostam da música. Muito obrigado, um bom dia para você. Que Deus dá um domingo bem abençoado por Deus mesmo para você e toda a sua família e todos aí da rádio.
1: Obrigado, Dona Zenilda. Deus abençoe, minha amiga. Eu queria um abraço em todos os pais da família. Daqui a pouco a gente vai mandar a música dela. Hoje os pedidos musicais vão demorar um pouquinho mais, em razão da grande quantidade, e a gente vai tocando à medida do possível, tá bom? Devagar, devagarinho. Mas já tem ali a música da minha amiga Zenilda, Diana. Quem mais tá aí com a gente? Dá pra gente ouvir mais um áudio? Dona Jovelina tá aí? Deixa eu falar com Dona Jovelina, então. Dona Jovelina, bom dia, Dona Jovelina. Fala comigo, minha querida amiga. Deixa eu localizar aqui, que eu vi que a Dona Jovelina mandou áudio mais cedo. Ah, ela atualizou lá. Então tá. Enquanto tá bom, deixa eu tocar a música, aí daqui a pouco eu já volto, já com a participação da Dona Jovelina atualizada. Mas antes, deixa eu abraçar aqui também nosso amigo Marcelo. Ô Marcelo, bom dia, meu querido. Daqui a pouco música pro Marcelo aí, rapaz. Tá mandando abraços aí pro seu pai, Zé de Donária. Ô seu Zé de Donária, na Fazenda Olhos d'Água. Que Deus abençoe o senhor com muita vida. Deixa eu falar do jeito que ele tá falando aqui, ó. Que Deus dê muitos anos de vida pro senhor, meu pai. Todos os pais do Brasil, um

muita felicidade, muita paz e muita saúde, amém. Tudo de bom. Uma música do Dia dos Pais pra ele aí. Tá bom, obrigado. Ah, também pro meu irmão Manuel, Mauro, pra Elis e pra toda a galera com a gente. O que, que eles querem ouvir? Guilherme Silva. Vou tocar já já, Guilherme Silva, pra eles. Agora tem o quê? Mais um alô? Então bora. Dona Maria Aparecida do São Lourenço. Dona Maria Aparecida. Abraço pra senhora, minha amiga. Abraço pra toda a família aí com a gente. Alô, Joelma. Alô, Joelma na Estiva. Ô, Juninho, bom dia. Bom dia, Maria, Júlia, Aninha. Todo mundo com a gente, muito obrigado pela companhia. Vamos de música, vou me organizando mais aqui pra mais alô já já, vai. Enzo Rabelo, pai, por quê?

0: Muito bem, senhoras e senhores, é isso aí, vamos que vamos. Dando continuidade aqui, o horário já tá voando, hein? Dona Jovelina, minha amiga, fala comigo. Dona Jovelina, Deus abençoe a senhora, minha amiga, bom dia.
1: Oi, meu amigo. Bom dia,
0: bom meu dia, amigo. Minha amiga.
1: Ô, meu amigo, tô aqui te oferecendo hoje o Dia dos Pais para meu pai. Ele já é falecido. E, ô, meu pai, eu te amo, meu pai. Te amo, te amo, te amo. Aonde você estiver, eu te amo. E você mora no meu coração, meu pai. Meus irmãos tudo, meu pai. Te amo o que você fez com nós. Não foi só para mim, para todos os meus irmãos, meu pai. Te amo, meu pai. E que Deus te dá um bom lugar aonde você merecer. O que dizer, você já fez para nós, meu pai. Nunca esqueça que seja de bom que vocês, que você fez para nós. Você foi um ótimo pai. Um pai assim, exemplar, um pai maravilhoso. Que você, para mim e para meus irmãos. E também, estou oferecendo para todos.
0: Esse WhatsApp aqui, peraí, vou recusar aqui, vai. Continua, Dr. Jovelina.
1: Pai aqui do Projeto Craone. E para todos, os pais do mundo.
0: Dia. Oh, meu Deus, esse WhatsApp dá umas bugadas. Às vezes tá tocando áudio, aí a pessoa liga no celular e o celular atrapalha o áudio aqui no computador. O WhatsApp muda isso aí, o WhatsApp. Meu Deus do céu, deixa eu ver se eu consigo tirar essa. A gente tira as notificações, parece que não tirou as notificações, espera aí. Senão não vão sair do lugar, não. Não, os áudios vão ficar picotados aqui no ar. E é o seguinte, gente, deixa eu falar um negócio aqui. Vai demorar um pouquinho mesmo, a gente chegar nas mensagens, vai demorar um pouquinho. Em razão da grande quantidade, viu? Não é porque a gente quer, não. Mas aí, mais ainda, ó. O WhatsApp tá bugou de vez. Vamos tocar a música, mas a Jovelina mandou pra todos os pais do mundo inteiro. Deixa eu atualizar mais um pouco aí agora, vai. Diana, por que brigamos? Deus abençoe, dona Jovelina, e todos os pais da família, minha amiga. Obrigado pelo carinho, pela participação.

0: muito bem, muito bem, muito bem. Agora sim, agora tornei desativar aqui as notificações de ligações. Vai dar certinho. E o pessoal que tá mandando mensagem, pode ficar tranquilo. Eu vou chegar na sua mensagem já já, viu? Tô tentando fazer com bastante agilidade aqui pra atender a galera toda aqui, tá bom? Aí devagarinho eu vou chegando e vai demorar um pouquinho, mas vou chegando. É, o que eu não quero é passar batido aqui e esquecer de alguém, depois vou ficar muito sentido. Bom, deixa eu conferir aqui. Ah, e deixa o nome pra gente também pra agilizar aqui, viu? Faça igual a nossa amiga Cristiane do São Francisco, que tá desejando um feliz Dia dos Pais pro seu papai Aelson e também pro pai dos seus filhos, Ailton, que Deus abençoe todos os pais. Parabéns, Ailton, parabéns, seu Aelson, Deus abençoe todos os papais da família, a pedido do nossa amiga Cristiane do São Francisco. Obrigado por estar conosco, minha querida. Deus abençoe todo mundo aí. Agora eu tô na dúvida, eu toquei o áudio do Luciano ainda não, ok? Não. Deixa eu ver aqui a participação do Luciano. Luciano, bom dia, meu querido. Fala comigo. Bom dia, meu irmão.
1: Bom dia, Darlan. Como tá, meu jovem?
0: Tudo bem, beleza? Meu querido?
1: Tô passando aí pra te dar um bom dia. Pra você na raiva aí. Fernando Henrique. Aderlando Lopes, Diego Jorge, toda a galera aí da Oriente FM, os locutores da Radinha de Pedra Azul, Radinha Melhor do Brasil. Se não for possível, manda uma música para meu pai, minha mãe lá no Bidó, Carmina, e meu pai Antônio. Feliz Dia dos Pais pro meu pai Antônio. Que Deus dê muitos anos de vida e saúde. E sempre alumine os passos dele. Todos os nossos pais, nossos trabalhos. Que Deus dê muitos, muitos anos de vida e saúde. E pra minha mãe também, Deus dá ela muitos anos de vida e saúde. E alumine os pais dela. Dela força e bastante saúde. Hoje não é dia das mães, não, mas praticamente é, né? Só da gente ter a mãe da gente viva. Só da gente ter a mãe da gente viva, graças a Deus, é muito bom.
0: É verdade, Luciano, com certeza, meu querido, é isso. Deus abençoe, Luciano, todos os pais aí do Bidó. Muito obrigado pela companhia, pelo carinho, meu irmão, pela audiência. Cadê a nossa amiga Mariazinha? Tá aí? Vou chegar ali. Agora fazer um pente fino aqui geral para achar todas as participações. Mariazinha, fala comigo, minha amiga!

0: dia, Darlan.
1: Bom dia.
0: Ô, Darlan, manda um alô pra Selma de... lá na Porteira Nova pra mim.
1: Pronto.
0: Pra Vanito Tontezinho, lá na Marcela. Dona Lourdes Mastucha, de Cachoeira de Pajeú. E manda um forrozão bem, bem, bem legal pra mim.
1: Mandar
0: e oferece pra Selma.
1: Sim.
0: Manda um forrozão bem retado, tá bom? Fica com Deus e um abraço.
1: Dona Mariazinha, vai sair o forrozão do o chapeludo. A mistura do chapeludo. Sei que Dona Mariazinha gosta do chapeludo. Oh, beleza, hein? Cadê Dona Nelzita? Deixa eu falar com a Dona Nelzita aí com a gente. Tá aí, Dona Nelzita. Tá, ela passa depois, vai ser também.
2: Clube do Balanço.
1: Vamos procurar a Dona Nelzita aí que vocês encontram agora. Ela mandou mensagem mais cedo aí, quer ver? Mandou. Pode ter sido na atualização aqui do WhatsApp aqui. Aí, achou ou não? Achou? Dona Nelzita, fala comigo.
3: Darlan, bom dia, Darlan.
1: Bom dia, minha amiga.
3: Gostaria que você mandasse os parabéns para todos os pais da Associação Palmitar.
1: Sim.
3: Para os pais do Araçagi.
1: Certo.
3: Todos os pais de Pedra Azul.
1: Pronto.
3: Eu não tenho o meu, mas desejo um feliz dia dos pais para todos os pais. Muito obrigado, meu amigo, para seu pai.
1: Obrigado.
3: Deus abençoe seu pai.
1: Amém, todos nós. Muito bem, muito bem, muito bem. Deixa eu tocar a música dos pais e mando mais alô agora. Segura aí. Rick Renner, essa música é linda demais, hein? Mais que pai e filho na Oriente, faltando agora 12 para as 9. 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Feliz dia dos pais, Oriente. 98,3. Música, vai.

0: Rita, Dona Sagida, Deus abençoe. Dona Rita tá aqui mandando abraço pra todos os pais da família, né, Dona Rita? Fala comigo, minha amiga.
1: Meu marido Deli,
0: esposo, meu filho Valmi. O esposo Deli e o filho Valmi, é isso?
1: Valmi.
0: Peraí, não, deixa eu voltar aqui, vai, agora vai.
1: Meu marido Deli, meu filho Valmi, meu filho Valdinei, lá em São Paulo. Meu sobrinho Romácio, em São Paulo. Meu sobrinho Sabino Marco, em São Paulo, e meu genro Rubens, Gertrudes, Sandro, meu neto Rodinei, e Fábio Júnior, e Charles. Eu quero uma música bem bonita, esqueci. Manda uma música aí, ó, bem bonita, pra todos os pais do Brasil inteiro.
0: Aê, Dona Rita, muito bem, Dona Rita, deixa a senhora, todos os pais da família, os pais do Brasil inteiro, obrigado pela participação da senhora. Uma música bem bonita pra ela, pra todos os papais aí. Bom, deixa eu mandar mais alô especial também aqui, vamos fazer o giro. Deixa eu mandar mais alô especial também aqui, vamos fazer o giro aqui, vamos devagarinho.

0: Vamos aqui seguir aqui. Ah, tá, tem um recadinho. Mas antes, deixa eu mandar aqui. Isso, é isso. Só para mim não perder aqui a ordem. Pronto, beleza, é isso aí. Minha amiga Dona Ana Maria do Tom, que tá na área também. Acho que tá no Mato Grosso, né, Dona Ana? É, rapaz. Mandando alô para todos os pais do Brasil, especialmente dos pais da comunidade Tombo. Os seus filhos que são pais, que Deus abençoe. Genros, todos os pais da família, que Deus abençoe todo mundo aí, tá bom? Com muita saúde e muitas felicidades. Abraços, minha amiga Lena. Lena apareceu, nossa amiga Lena de Medina. Tá lá. Manda um abraço para os meus filhos que são pais. Tem o Fábio em Belo Horizonte e o Fabrício em Santa Catarina. Que Deus conceda muita saúde para eles, muita sabedoria e muitas orientações. Amém, amém, Lena. Todos os pais da família, abraço, querida Lena. Quem mais é com a gente? Juliano, Fazenda Ginete. Ó, Juliano. Alôzão para o seu pai Jorge Gonçalves, na Nova Serrana. Ó, Juliano, abraço para você, querido. Alô, seu Jorge, feliz dia dos pais, meu querido. Daqui a pouco tem música para o senhor também aí, tá bom? Quem mais? Nosso amigo toda a prefeitura, feliz dia dos pais, estou. Nosso amigo toda a prefeitura deve estar aí tomando a cervejinha agora em nossa companhia. 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É isso aí.
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3: Oriente, 9 em ponto. Calma, locutor. 9 em ponto.
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Muito bem, senhoras e senhores, essa é a sua ZYX532 Oriente FM 98,3. Sucesso o tempo todo. Emissora do Grupo Valdir Rocha de Comunicações. Agora 95, vem comigo, que eu tô contigo aqui na sua. Eu tô praticando a calma aqui também pra dar certinho, viu, gente? Que eu quero resolver tudo em uma hora só, mas não dá, tem que ser devagarinho, senão eu vou fazer errado aqui. Devagarinho vai dar certo. 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

0: 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Pois é, rapaz, nosso amigo Marcos, o Marcos, ele é de morador de Medina, na verdade ele é da fazenda, mas está em Medina e ele perdeu aí o documento um envelope com documentos pessoais, com exames, um monte de coisa que ele estava resolvendo aí na cidade de Medina. Ele é conhecido também por Babá. Então, se tiver alguma informação, liga aqui para Oriente, que a gente liga por Babá. Não é isso? Mas também que eles já falecem dos pais. Fala, meu amigo, fala aí, Babá.
1: Ô, Darlan, passa a música Feliz dos Pais pra mim.
0: Pronto, Feliz dos Pais, meu amigo, primeiramente pro senhor, aí.
1: É, Darlan, eu tô aqui no Medina.
0: Certo.
1: Que é Babá.
0: Sim, Babá.
1: Aí você manda uma música Feliz Dia dos Pais.
0: Pronto.
1: Lá na fazenda Olho d'Água.
0: Olho d'Água.
1: Zé de Donara. Certo. Manda a música do Velho Cabeça Branca pra ele.
0: Pronto, gosto do Velho Cabeça Branca, não tocar já também. Assim que for dando tempo. Cabeça Branca, coloca aí que na hora que der o tempo a gente manda. Pronto. Gente, vou tentar fazer um giro aqui agora. Vou tentar fazer um giro aqui agora, ver se eu consigo atender a galera. Vamos lá. Vamos tudo. Valeu, Julileu. Valeu, meu querido.
2: Mas Darlan, tem um...
0: Oi?
2: Tem um grito no telefone da mulher aí, Darlan.
0: É, rapaz.
2: Tá gritando.
0: Isso aí pra você ver como é que aqui a natureza é aí, viu, Jubileu? A natureza aqui é diferenciada. É, tem grito, tem de tudo que pensar. Emília, dona Emília, satisfação falar com a senhora, falar comigo?
3: Oi, Darlan, bom dia, tudo bem? Aqui é Mila.
0: Tudo bem, Mila?
3: Tô passando, né, pra desejar aos pais do Brasil inteiro um feliz dia dos pais abençoado, com muita saúde, muita paz, muitas bênçãos pra eles, que Nossa Senhora derrama as bênçãos, cada um deles, né? Deus abençoe eles e todos os pais, para meu pai, para minha esposa Alcides, que é pai, que Deus proteja eles, proteja todos os pais do mundo inteiro.
0: Amém, minha amiga.
3: Nós vamos para a igreja rezar um pouquinho agora.
0: Olha que maravilha, gente.
3: E até mais tarde, se Deus quiser, a gente chega.
0: Coisa boa.
3: Que Deus abençoe vocês aí.
0: Amém.
3: Que um bom dia, um bom trabalho. Deus abençoe a todos.
0: A senhora também, dona Mila. Bom dia, minha amiga, diretamente de Catugi, na ponte do Rio Preto. Vamos conferir mais quem está com a gente? Oi, bom dia.
4: Bom dia, Darlan. Aqui é a Loura, na Fazenda Ponte Nova. Gostaria de pedir um alô para meu pai. Feliz Dia dos Pais hoje. E para meu esposo Anísio, meu filho Gabriel, que é pai também. E para todos os pais aqui, vizinhos aqui da Fazenda, seu Cláudio, Rodrigo, Maquito, Pio, Padezinho, Isaías e para todos os pais do mundo todo. Muito obrigada. Queria pedir uma música com o velho, meu velho pai.
0: Vamos chegar lá, se Deus quiser, minha amiga. Deus abençoe todos os papais da família. Dona Sônia, na comunidade Mangueira, dona Sônia. Feliz Dia dos Pais, minha amiga. Deus abençoe todos os pais e da família da comunidade Mangueira. Está aqui parabenizando todos os papais da comunidade. Que Deus derrame chuva de bênçãos na vida de cada um, de todos nós. Obrigado, dona Sônia. Um beijo para a senhora. Todos aí da comunidade Mangueira e região. E beleza, hein? E mais, o seu Eurico. O papai vascaíno, seu Eurico. Fala comigo, garoto. Bom dia.
5: E aí, Darlan. Aqui é o Eurico da Pingueira. Oi, Darlan. Manda um alô e um bom dia aí para todos meus filhos que é pai e para toda a comunidade da Pingueira e para todos os papais da Pingueira, Lagoa Velha, Roça do Mato, Marcela, Cachoeira, São Francisco, Cariri, Pedra Azul, Medina e para todos os papais do mundo inteiro. Aí você toca a música de Simone e Simara para eles, Folha Seca. Alô? E para vocês aí na rádio, que eu não sei se é pai, mas se não for pai, eu estou mandando para o pai seu e para a Derlando Lopes. E todos que estiverem escutando o Oriente aí na rádio.
0: Obrigado, seu Rico. Seu Rico não esquece de ninguém. Seu Rico é uma pessoa muito atenciosa. Obrigado, seu Rico. O senhor José Carlos agradece. A Derlando Lopes também. Quem mais está com a gente?
6: Bom dia, meu irmão.
0: E um feliz dia dos pais, seu Rico. Um abraço para o senhor, meu querido.
6: Bom dia, meu irmão. E aí, Darlan, como vocês estão, meu irmão?
0: Tudo bem, meu querido.
6: Um ótimo dia, abençoado por Deus. Que vocês tenham um excelente dia. Tô aqui na escuta, viu? Que Deus abençoe cada dia mais, todos os dias. Hoje é dia dos pais, né? Feliz para todos que são pai, né? Meu pai também.

0: E eu também sou pai, né? Todos nós. Mande aquele grande alô aqui pra mim, minha família aqui, o Bidó. Eu ofereço pra galera lá do Tombo, Pedra do Bolo. Todos vocês aí também. Um dia abençoado por Deus, viu? Vê se você manda, meu amigo. Manda aquela música boa pra nós.
1: Muito bem, obrigado, querido Ilmar. Feliz Dia dos Pais, meu querido. Todos os pais aí do Bidó, todos os pais aí da família. Que Deus abençoe todo mundo. Muito obrigado pela participação. Vamos chegando mais aqui devagarinho. Dona Brinco!
2: Bom dia, Darlan. Aqui é Brinco do Projeto Craúna. Eu te peço que você deseje aí um feliz Dia dos Pais para todos os paizão daqui do Craúna, para todos os paizão de Pedra Azul, daí do Pedro Sem, e para todos os paizão de Jequitinhonha, para todos os paizão do mundo inteiro. Que eu desejo um feliz Dia dos Pais para todos os pais do mundo inteiro. Um bom dia.
1: Bom dia, Dona Brinco. Deus abençoe, minha amiga. Obrigado pelo carinho, obrigado pela audiência, minha amiga. Deus abençoe todos os pais da família. Eu vou chegando com mais agilidade nas participações. Agora sim, agora o negócio vai andar, hein? Minha amiga Marizane, de Medina. Oi, Marizane, bom dia. Ela vai ser Darlan. Manda uma música aí dos pais para todos os papais, principalmente os meus filhos Renan, Lúcia e Luciano. Mande para isso, se puder, Fábio Júnior, pai herói. Obrigado, Marizane, vou deixar aqui anotado também, tá, minha amiga? Todos de Medina, filhos Renan e Luciano, obrigado pela companhia, pelo prestígio. Feliz Dia dos Pais e todos os pais da família. Dona Cleusa da Ladeira, ô, Dona Cleusa, um ótimo dia para a senhora, minha amiga, desejando Feliz Dia dos Pais para os pais do mundo inteiro. Deus abençoe, Dona Cleusa. Minha amiga Lucilene no Conceição. Ô, Lu, bom dia, Lu. Seu Elpídio, um abraço da Lu chegando pro senhor, seu Elpídio. Pra todos os papais da família, Carlos Henrique, Anilton, Gildo, Eli Carlos, Lu tá aqui abraçando todos os pais com muita gratidão, de forma especial, seu pai Elpídio. E quando mandar Amado Batista, deixa pro seu Elpídio também, tá bom? Quem mais tá com a gente aqui? Deixa eu conferir, aqui são alguns pedidos. Cadê o Cid Dedé na área? Deixa eu falar com o Cid Dedé aí, nosso amigo Cid Dedé. Da Marcela, rapaz, é o Cid Dedé, vereador, nosso querido amigo. Assim, fala comigo, meu querido.
3: Bom dia, Darlan, bom dia, ouvintes do Oriente. Passando por aqui para deixar um abraço a cada pai cachoeirense, da minha querida Marcela e região, de Pinheiros, São Francisco, Cariri, que nesse domingo tão especial, que Deus continue nos abençoando, muita saúde, paz para todos nós e um feliz Dia dos Pais. Do seu amigo Cindy Dedé. Fique todos com Deus.
1: Amém, meu querido. Fique com Deus também. Ô, Cindy. Encontrar o João Bonitão aí. Dê um abraço nele pra mim. Um feliz Dia dos Pais. O João Bonitão. Dona Dorísia.
4: Oi, Darlan. Bom dia.
1: Bom dia, bom minha dia. Querida.
4: Feliz domingo pra todos. Pais do Brasil inteiro. Que Deus abençoe todos eles. E... meu papai não está aqui, mas eu dou um abraço a ele, mas aonde ele estiver, e ele descansa em paz. Que Deus abençoe todos os pais do todo o Brasil.
1: Amém, minha amiga Doris, e amém, minha querida, amém. Deus abençoe todos os pais do Brasil inteiro, do mundo inteiro. Deixa eu mandar um abraço especialmente aqui. Eu quero estender um abraço, mas bem forte mesmo, para uma mulher que... faz parte da nossa história aqui, da nossa audiência há muitos anos, a nossa querida amiga Marlene, da Cabeceira da Forquilha. Quem tem a honra de conhecer essa mulher pessoalmente, vai entender um pouquinho do que eu estou dizendo. Essa mulher que verdadeiramente pai e mãe, mãe e pai, e uma mulher mãe especial ainda. Ela está com o coraçãozinho ferido, porque bem recentemente ela perdeu a sua querida amada filha, Ana. E a gente daqui, a gente percebe esse vazio. A gente não sente por ela, porque só quem é mãe tem essa capacidade de sentir esse vazio enorme. Mas, ô Marlene, eu quero que você saiba que você é uma inspiração para todos nós. Daqui a gente conseguir acompanhar um pouco da sua luta, um pouquinho mesmo. Mas, principalmente, o que dava para a gente acompanhar mais muito, é o seu grande amor e sua dedicação pela sua querida filhinha, que hoje não encontra mais aqui. Ela até deixou um áudio pra gente aqui, não foi, Marlene? Deixa eu ouvir a voz, minha amiga Marlene. Que é uma mulher muito forte. Gente, é uma mulher muito, muito, muito guerreira. Vocês não têm noção dessa mulher, viu?
5: Bom dia.
1: Bom dia, minha amiga.
5: Passei aqui pra dar um bom dia. Um domingo aí abençoado por Deus.

0: todos os pais do mundo todo, pelo menos do meu, né, que eu parti, por todos os pais que partiram desse mundo, tenho certeza que jamais ninguém vai esquecer eles, né? Manda uma musguinha, uma música de pada, qualquer música aí de Nossa Senhora, essa música para todos os pais do mundo todo. Para vocês aí da raiva, para quem tá na escuta do programa, um feliz dia dos pais. Para tudo, eu também fui pai e mãe. Hoje eu também.
1: É, minha amiga.
0: Para os pais do mundo todo. Um bom domingo, bom almoço.
1: Deus abençoe, viu, Marlene? A gente continua aqui nas orações, você pode ter certeza, para que Deus continue fortalecendo a senhora, como sempre fortaleceu diante da missão, diante das batalhas, né? Que não são fáceis, dos desafios, mas que Deus, que te deu sempre a força, continue te fortalecendo, tá, minha amiga? E nesse momento de luto, de dor. Um forte abraço, minha amiga, mulher guerreira da cabeceira da Forquilha para todo o Brasil, para todo o universo, minha amiga Marlene. Forte abraço.

0: senhoras e senhores, bom, a gente tá demorando um pouquinho de chegar nas mensagens, mas vamos chegar, inclusive agora, vamos dar mais uma adiantada. Hoje o programa é diferente, toca pouca música e a gente tá falando mais pra atender as mensagens da galera, que é o mais importante nesse momento, tá bom? Fabiana, minha amiga, vamos lá, deixa eu abraçar aqui nossa amiga Fabiana, toda a galera da Pedra do Modesto, ela tá aqui mandando um abraço, falando aqui, abraçando todos os pais. Ela não tem o seu papai, mas tá parabenizando todos os pais do mundo inteiro, inclusive seus irmãos, os irmãos que são pais, não é isso? Marcos, Marcelo, quem mais? Zezinho, Fábio, e também uma música no capricho pra todos eles, que Deus abençoe. Um abraço, viu, querida amiga Fabiana, e também pro maridão, o José Rivaldo, que Deus abençoe, querido José Rivaldo. Deixa eu conferir aqui pra todos os pais da família, tá bom, Fabiana? Deus abençoe, amiga. Quem mais tá com a gente? Vamos lá devagarinho, eu vou chegando por aqui também, que nossa amiga Adriele do São Francisco, Adriele tá com a gente desejando um feliz dia dos pais, o papai Ju, ó, seu Ju, pro maridão Sérgio também, e pros pais do mundo inteiro, que Deus abençoe todos vocês aí, tá bom, gente? Muita paz e muita saúde pra todos vocês. Vamos lá, mais participações. Nossa amiga Cida, Cida em Pedra Azul, desejando feliz dia dos pais pro maridão, o maridão Quinho. Parabéns, Quinho, para os pais, pros genros Daniel e Saulo e os pais do mundo inteiro. O seu paizinho foi morar com Deus e que Jesus o tenha. Amém, amém, Cida. Vamos lá, quem mais está com a gente aqui? Vamos devagarinho. Nossa amiga Aldeni. Aldeni, pode falar, minha amiga, fica à vontade.
1: Bom dia, meu amigo.
0: Bom
1: Tudo
0: dia.
1: Bem com você?
0: Tudo jóia, minha amiga.
1: Eu gostaria de desejar um feliz dia dos pais para todos os pais de Pedra Azul e do mundo inteiro. Para meu irmão Will Gils, para meu filho Clésio, Jefferson, meu genro Wagner. E gostaria de pedir uma música com você e Roberto Carlos, viu? Qualquer um aí. Oferece para todos os pais de Pedra Azul e que Deus abençoe. Trazendo muita felicidade, paz.
0: Amém. Amém, minha amiga. Deus abençoe, querida. Quem mais? Nossa amiga Josélia na Estiva. Oi, Josélia. Deus abençoe, querida Josélia na Estiva. Os seus pais. Quem mais aqui? Ah, todos os pais da família. O esposo Júlio César. Ô, Júlio César. Também o papai José. Ô, seu José. Bom dia, meu querido. Dona Maria Aparecida, que é a mamãe. E todos aí do São Lourenço, que Deus abençoe. Mais participações. Vamos lá. Tem também aqui. Deixa eu conferir quem é que tá com a gente aqui. É o Vitor Lucas, é isso? Oi, manda uma música pra gente aqui. Para Vitor, da Fazenda Ventania, Deus abençoe. E um feliz dia dos pais a todos os pais. Deus abençoe, querido Vitor. Um forte abraço, meu amigo. Hoje os pedidos musicais estão demorando, viu, Vitor? Bem provável que uma maioria não vai sair como de costume, em razão da grande quantidade, tá bom? Mas Deus abençoe. Ainda no tempo a gente tenta atender na medida do possível. Quem mais? O nosso amigo Pedro, em General Dutra. Feliz dia dos pais, querido Pedro. Deus lhe abençoe, meu querido. Muita paz, muita saúde, tudo de bom na sua vida. Cheguei aqui também na participação da nossa amiga Imara. Bora, minha amiga Imara. Essa manhã é de fibra, manhã é guerreira da Araçagi. Tá aqui desejando feliz dia dos pais pro seu papai João. Ô, seu João! Imara apareceu parabenizando o senhor pelo dia dos pais, hein? Também pro paizão Arli, que é seu querido irmão. Para o senhor Geraldo do Araçagi de Baixo. Ô, seu Geraldo! E ainda para todos os pais do Araçagi de Baixo e Araçagi de Cima, do Nova Serrana, todo o Brasil. E, se possível, tocar a sua música do Cristiano Neves, meu pai, meu herói. Tá bom, tá aqui também. Deus abençoe, querido. Bora, filho de Deus, aquele abraço pra você. Tem mais áudio aqui? Vamos ver? Vamos conferir aqui? Opa, bom dia, minha amiga!
2: Ô, Darlan, bom dia.
0: Bom dia.
2: Tô passando aí pra mandar um alô. É o dia dos pais hoje, né?
0: Isso, é Dona Geronice.
2: Pra meu esposo João, né, que é pai, pra Arli, viu? Pra Companiba, Sodimar, Impadi, Ducha, Valdivino, Gilson, todos esses pais aqui de Nova Serrana. Não é só aqui de Nova Serrana, né, Darlan? É só pro Brasil, do Brasil inteiro, né? Que todos são pais. Todo dia é o dia dos pais, né, Darlan? Mas hoje, o dia de hoje é mais falado, o dia dos pais, né? A gente tá agradecendo esse dia de hoje para todos os pais, né, Darlan? Para você também, que é pai. Que Deus sempre abençoa cada um desses pais, viu, Darlan? Falou, Darlan. Fica com Deus e bom dia. Bom trabalho para vocês, viu?
0: Fica com Deus também, Dona Geronice. Deus abençoe a senhora. Deus abençoe a família. Abraço.

0: pro seu João também. Abraço para todos os papais da família, viu, dona Geronice? Obrigado, minha querida. Alô, seu João, um abraço pro senhor. Quem mais tá com a gente aqui? Vamos lá devagarinho, devagar, devagarinho, vai dando tudo certo. Deixa eu parabenizar aqui o nosso amigo Miguel também. Um abraço pro nosso querido amigo Miguel. Ô, Miguel, Deus abençoe, meu irmão, camarada. Um feliz dia dos pais, todos os papais da família, meu amigo. Minha amiga Eliane, aquele abraço. Quem mais tá com a gente aqui? Vamos lá, vamos lá, vamos lá. Vamos lá que vai dar certo. Devagarinho vai dar certo. É assim mesmo.
1: Oi. Bom dia, meu bom amigo.
0: Dia. Bom dia,
1: e
0: minha
1: aí,
0: amiga.
1: Como é que tá?
0: Tudo bem.
1: Tudo bem?
0: Graças a Deus.
1: Feliz dia dos pais pra você.
0: Obrigado.
1: E gostaria de parabenizar todos os pais, né? Principalmente os pais aqui de Maristela, meu esposo Ronaldo, que é pai, meu filho Ronei também, que é pai, todos os pais aqui de Maristela e do mundo inteiro. Né? Que Deus abençoe, né? Que dê muita força e saúde para cada um.
0: Amém.
1: Em nome de Jesus. Um bom dia. Bom Deus dia. Abençoe.
0: Bom dia, minha amiga Delice Maria e todos da família. Abraçando aqui mais uma vez toda a equipe da Churrascaria Tigre. Amiga Fafá e amigo Adilson, feliz dia dos pais, querido Adilson, em nome de todos os funcionários, todos da família, parabenizando os papais do Brasil, do mundo inteiro, de Pedra Azul e região, enfim, todo o universo, feliz dia dos pais. Quem mais? Deixa eu abraçar aqui minha amiga Dulce, né, Dulce? Ela tá aqui com a gente, minha querida amiga Dulce. Bom, Darlan, bom dia, meu amigo, manda um feliz dia dos pais para todos os pais, meus irmãos também que são pais, apesar de não estar comigo mais, o meu paizinho. Quero que Deus abençoe todos os pais aqui na terra e que dê um bom lugar para o meu querido pai, que era uma pessoa maravilhosa e de referência, com toda certeza, viu, Dulce? Um abraço para você, minha amiga. Tenho muitas saudades aqui de saber do seu Djalma, que estava sempre com o seu radinho ligado na gente, né? Isso a gente não esquece, não. A gente fica com um carinho muito grande, não é verdade? Fala aí, radinho ligado sempre na gente. Deixa eu mandar um abraço para ele ali, rapaz. Procura o alô do meu amigo aí. Tá aí, procura aí. Ele tá sempre ligado na gente. Ele não participa aqui não, não consegue participar não, mas ele está sempre ligado e eu não posso esquecer dele nessa data tão especial. Que é o José Pereira, aí do Terreiro Limpo, meu amigo Zé Pereira, do Terreiro Limpo. Deus abençoe, viu, Zé? Deus proteja sempre. Mais áudio? Daqui a pouco? Mas daqui a pouco, então tá. Música, Rick Renner, ao lado de Deus. Bora! Bora!

0: Meu velho pai, senhoras e senhores, é isso aí, gente. Vamos lá mandar mais mensagens pra galera. Lembrando que os pedidos musicais realmente estão aí, devagarinho mesmo. Não vai dar pra atender as músicas, não, porque tem muita mensagem. Então a gente tá dando mais prioridade pras mensagens, pra que a gente consiga levar aí o carinho de todos vocês pros seus pais e pros seus familiares. Inclusive, minha amiga Daiane de São Francisco falou assim: Darlan, manda um alô aí pro meu tio Zequinha, que tá ali no sofá, rapaz, te escutando. Meu grande amigo Zequinha, depois quero passar aí pessoalmente pra dar um abraço, meu irmão, viu? Pessoa magnífica, maravilhosa, que tá sempre com a gente. Ela aproveita aqui, manda um abraço pro seu tio Zequinha, pro seu pai Otelino, pro maridão Wagner, pro seu sogro Júlio, desejando a eles um feliz dia dos pais com muita saúde. E manda um musicão pra eles aí. Pode deixar, minha amiga Daiane. Deus abençoe, minha querida. Obrigado pela sua audiência, obrigado pela sua companhia. Mazinho, fala comigo, garoto. Bom dia.
1: Fala, Darlan. Bom dia, meu grande amigo. Como é que você tá?
0: Tudo beleza?
1: Tô passando pra poder desejar um feliz dia dos pais pra meu pai Antônio, pra meu irmão Gilberto, para meu irmão Ilmar e para todos os pais do Brasil inteiro, principalmente para todos que estão ligados na Oriente FM, todos os pais aqui do Bidó, município e região, que Deus cubra cada um de bênção, com muita saúde, muita paz, muita alegria, muita felicidade, que Deus esteja no comando da vida de cada um de nós e desejo a todos um bom dia, um ótimo domingo, que Deus abençoe nossas vidas.
0: Amém, Mazinho, e um feliz dia dos pais pra você, meu querido, que Deus lhe dê muita saúde, muita paz a toda a família, viu, Mazinho? 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Bom, mais pedidos? Deixa eu abraçar aqui nosso querido Alex. Obrigado, Alex. Alex do Recanto da Serra está aqui mandando abraço para todos os pais da família. Que Deus conceda muita saúde, muitas realizações. Amém. Quem mais está com a gente? Bom dia.
2: Oi, Darlan. Bom dia.
0: Bom dia.
2: Como vai todos vocês aí?
0: Tudo bem? Tudo bem, minha querida.
2: Tudo na paz. Darlan, quero oferecer uma música para todos os pais da minha região, daí de Pedra Azul, de Valadares, para meu tio Deroti. Desejo um feliz dia dos pais para ele, que já tem muito tempo que nós não se vê. Tenho muita saudade deles, meu tio Deroti, da de Valadares. E todos os pais do Brasil inteiro. Faço uma música bem bonita mesmo para todos eles, viu?
0: Obrigado, querida Ana. Deus abençoe, minha amiga. Todos aí da Vila Faizão, todos os pais da Vila Faizão. Agora eu falo com quem? Com a nossa amiga Lenilda. Oi, Lenilda.
3: Olá, bom dia, amigo, tudo bem? Passando aqui para deixar um abração pro meu pai, que pelo dia dos pais hoje, Lerino, no sítio Bom Coração. Deixa um abração para ele, que Deus abençoe ele muito, muito, dê muita saúde, força e tudo de bom, que Deus abençoe. Pai, te amo muito.
0: Alô, seu Lerino, do sítio Bom Coração, em Almenara. Deus abençoe todos vocês. Deixa eu conferir quem mais está com a gente aqui. Deixa eu conferir aqui. Oi, Juliana, bom dia, tudo bem, minha amiga? Juliana tá aqui passando, parabenizando o seu papai Zezito, os irmãos Elito e Leandro, pelo dia dos pais, que Deus abençoe cada um deles com muita saúde, com muitas felicidades e gratidão, né? Quando tocar Guilherme Silva, deixa aí pra eles também. Obrigado, Juliano. Juliana, um abraço, seu Zezito, também Elito, Leandro, todos os papais da família, obrigado pela companhia. Muito bem, deixa eu chamar um pequeno intervalo e volto para tentar me organizar um pouco mais para conseguir atender as mensagens com mais rapidez, tá bom? Vamos lá. Mas antes, o que, que eu falo, hein? Ah, os meninos da pecuária tá aqui, rapaz, desejando aí a todos os pais muita saúde, muita paz, né? Muita prosperidade, que os sonhos possam ser realizados e principalmente muita paz. 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
3: Oriente 942.
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3: Vamos! 9h48, senhoras e senhores.
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0: passos aqui pra dar tempo a atender um monte de mensagem. Abraçando aqui o querido amigo Dimas do Tombo, rapaz. Aniversariante da semana e também pelo Dia dos Pais, né, meu amigo Dimas? Deus abençoe, meu querido. Abraço, minha amiga Tei, todos da família. Dona Ione, minha amiga, Dona Ione do Panela. Bom dia, Dona Ione. Feliz Dia dos Pais a todos os pais da família. Inclusive, Dona Ione, abraçando aqui o maridão Adilson, esposo Adilson, os pais que são filhos que são pais, genros, sobrinhos, irmãos, o nosso amigo Tono, todos os pais da família, que Deus abençoe, Dona Ione. Alô, Dima, obrigado, meu querido. Alô, Alessandro, Tatá, em São Paulo. Feliz Dia dos Pais, querido Alessandro, Deus abençoe, meu querido. Forte abraço pra você. Quem mais tá com a gente? Ah, oi, bom dia, Rosângela.
1: Bom dia, garoto, tô passando por aí pra te desejar o Dia dos Pais. Não sei se você é pai. E desejar o meu esposo, que ele é pai dos meus filhos. Meus filhos, que é pai, e meu pai só em memória, mas aí você tocou a música aí pra ele. Ele gosta de forró. É Rosângela de Divisópolis.
0: Obrigado, querida Rosângela. Quem mais está com a gente? Dona Carminha?
2: Oi, amiga. Bom dia. Feliz Dia dos Pais aí para todos.
0: Obrigado, Dona Carminha. Deus abençoe, minha amiga. Obrigado pela participação. Quem mais está com a gente? Bom dia.
3: Bom dia, Darlan. Ô, Darlan, manda a música lá para Toninho, que hoje é Dia dos Pais.
0: Ô, Toninho.
3: Regina, que está pedindo a música para ele.
0: Pronto.
3: Em qualquer uma música aí. Você achar isso.
0: Tá bom, Dona Regina. Alô, Toninho, feliz dia dos pais. Curinha.
4: Bom dia, bom dia.
0: Bom dia, bom dia.
4: Feliz dia dos pais. Um abraço em seu Zé também.
0: Obrigado, Curinha.
4: E todos os pais que tiver presente, né?
0: Isso.
4: E a velhinha também hoje está com seu 65. Feliz dia dos pais. Pensando bem, você sabe bem.
0: Ó, oh, para algum papai especial aí, hein, Curinha? É, beleza, hein? Que Deus abençoe, Curinha. Um abraço pra você, essa mulher guerreira aí do Craúno. Que Deus abençoe. Bom, quem mais tá com a gente aqui? Nossa, Leidiane. Oi, Leidiane. Ela tá com a gente em Maristela de Minas. Desejando um feliz Dia dos Pais pra todos os papais desse Brasil. Mas especial pra Jonas, Ronaldo, Reinaldo, Guel. Quem mais? E que Deus continue abençoando cada um. Então, parabéns a todos os papais de Maristela, do mundo inteiro, em especial citados aqui pela nossa querida amiga Leidiane. Deus abençoe, querida Leidiane. Vamos ver quem mais está com a gente aqui. Vamos lá, vou chegando devagar, devagarinho. Um beijo, Assis. Fala comigo, beijo.
5: Bom dia, Darlan Carlos. Vamos que vamos, meu irmão. Um feliz domingo, um feliz Dia dos Pais a todos os pais de Pedra Azul e região, meu amigo. Sintam-se todos abraçados. Aqueles que ainda estão com a gente e os que já se foram. Vamos que vamos. Chama!
0: Deus abençoe, querido beijo, feliz dia dos pais. Alô, Dona Adelina!
6: Bom dia, Darlan. Hoje é a Adelina aqui da Pingueira que tá pedindo você para mandar um Dia dos Pais para Anderson. É.

0: É santo, que ele é pai desse ano. E tá fazendo aniversário amanhã. Tô mandando uns parabéns pra ele. Ele, Carlos Daniel e João Vitor. E todos os aniversariantes agora do mês de agosto. Feliz dia dos pais para os pais daqui da Pingueira e de todo, de Cachoeira, de Água Branca, de todo lugar. Para você também e seus pais.
1: Obrigado.
0: Para todos vocês aí da rádio.
1: Deus abençoe, dona Adelina. Também conosco, nossa amiga Vanusa, da Fazenda Pedrinha. Oi, Vanusa. Tá aqui desejando feliz dia dos pais a todos os papais do mundo inteiro, pro esposo Valdo, filho Átila e também para todos que são papais. Que Deus dê saúde, felicidades a todos eles. Amém. Proteção divina. E também pro seu papai, onde que estiver, que Deus dê a proteção. Amém, amém, amém, querida. Vanusa, obrigado pela participação. Mais um áudio dá tempo antes de tocar música? Para mim organizar mais um pouquinho e vir mandando mais um monte de alô? Então pode chamar então. Mais um áudio é o Theo. Ô, Theo!
2: Ô, Darlan, bom dia. Aqui
1: bom
2: é Theo na Fazenda Sapé. Pedi uma música para meu sogro Gilberto Nubidó, para Valdinho, que é pai, para Dalmeltim, para Mazin, Antônio, que Deus dá eles muitos anos de vida e saúde. E para você também, Darlan, feliz dia dos pais para você, que com certeza você é papai. Deus ilumina os seus passos e os passos de todos os pais. E para Bel, lá na fazenda, olho d'água também. Feliz dia dos pais para ele também.
1: Deus abençoe, Theo!
2: E a música você pode rodar aí de Guilherme Silva, Barquinha de Ouro, Darlan, fazendo um favor.
1: Feliz dia dos pais, amigo Theo. A música é aquela história, viu, Theo? Se der tempo, a gente manda, porque hoje, menino, o negócio tá corrido, rapaz. Bora!
3: Pode ser que daqui a algum tempo

0: Muito bem, tá quase na hora da Santa Missa, dá tempo de mandar mais alguns alôs aí, vamos lá então, vamos lá com agilidade, a gente consegue, eu acho. Vamos lá, oi, bom dia, felicidade dos pais, meu pai Joaquim na Fazenda Salitre, e sua filha Nília, ô Nília, Deus abençoe minha amiga e abençoe o seu papai Joaquim, todos os pais aí do Salitre. Quem mais tá com a gente? Vivaldo, tá comigo, Vivaldo, bom dia, querido, felicidade dos pais, meu querido.
1: Ô Darlan, bom dia, Darlan, bom dia. Tô desejando para você um bom domingo, um feliz dia dos pais, com muita paz, amor, carinho, felicidade e alegria para todos os pais do Brasil inteiro, viu? Espero que tudo é um domingo muito especial.
0: Verdade, Vivaldo, feliz dia dos pais, para os pais do Brasil inteiro, é um momento especial para todos, é isso mesmo. Quem mais? Vamos conferir aqui? Opa!
2: Bom dia, meu amigo Darlan. Aqui é o Wilton da Pingueira.
0: Ô, Wilton!
2: Vou falar pra você pra mandar um feliz dia dos pais, pra todos os pais aqui do nosso Arraial Pingueira. E um musgão daquilo da moda antiga. Oferecer pra Dilzinho, Yuro, Márcio, Keu, Zé, Siena, Ailton e minha família, Alessandra, Alana, Jô. E todos amigos aqui da Pingueira, tá bom?
0: Abraço, meu querido. Quem mais tá com a gente?
3: Ô, Darlan. Bom dia, Darlan.
0: Bom dia.
3: Tudo bem com vocês aí? Ô, Darlan, eu queria pedir uma música pra Feliz Dia dos Pais pra você, seu José Carlos, e pra todos os pais aqui da Pingueira. Aí você passa uma música bem bonita pra eles aí, viu? Que eles tenham um bom dia. Muita felicidade para eles e muitos anos de vida e saúde, Darlan.
0: Obrigado, minha amiga Gilene. Que Deus abençoe todos os papais da família. Toninho, meu querido, fala comigo.
4: Bom dia, meu amigo Darlan. Deus abençoe, minha amiga. Feliz dia de pra você, meu filho. Vamos lá devagarinho, vamos chegando por aqui também. Queria que você mandasse um abraço para meu paizão. Lá no Espon. Lá no Isópolis. Meu pai Duval. Uma mulher bem bonita para ele aí, para todos os pais.
5: Vamos lá, mais participações.
4: Deus abençoe bem para você, meu irmão. Um abraço.
0: Obrigado, meu amigo Toninho. Abraço pro seu pai e pros pais do Brasil inteiro. Vamos lá, participação, que a Santa Missa tá quase começando. Opa, Sérgio Troia, meu amigo.
6: Bom dia, meu amigo Darlan Carlos. Bom dia, todo o povo de Pedra Azul e ouvintes da Oriente FM. Bom dia, todo o povo da região e todo o Brasil. Aqui quem fala é o Sérgio Troia. Estou passando por aqui para desejar a todos um feliz Dia dos Pais e um feliz domingo. Fiquem todos com Deus.
0: Amém, querido Sérgio Troia. Fiquem todos com Deus, meus amigos. Bom, agora, gente, vou fazer aquela pausa. Agora é Santa Missa. Vou organizar aqui os pedidos que não foram atendidos e na volta eu vou atender as pendências. É muito pedido chegando ao mesmo tempo, por minuto, e aí a gente vai organizar aqui, tá bom? Vamos lá, Santa Missa.
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0: Em nome do Pai, do Filho e do Espírito Santo.
1: Amém.
0: A graça e a paz de Deus, nosso Pai, e de Jesus Cristo, nosso Senhor, estejam convosco.
1: Bendito seja Deus que nos reuniu no amor de Cristo.
0: Bom dia, irmãos e irmãs.
2: Bom dia.
0: Saudamos também a todos aqueles que nos acompanham através das ondas da Rádio Oriente FM, celebrando hoje o 19º domingo do tempo comum, no mês das vocações. Nós lembramos hoje a vocação à paternidade, celebramos o dia dos pais. A vocação à paternidade é como um espelho da paternidade de Deus que nós vivemos no mundo, através do amor, do carinho, da presença dos nossos pais. Nesta celebração também, nós acolhemos duas crianças que vão receber o sacramento do batismo. Uma criancinha pequena chamada Isa. Isa, acertei? E também tem o Pierre, que já está na catequese e hoje também receberão o santo batismo. Peço então que os pais e padrinhos, com as crianças que serão batizadas, compareçam aqui diante do altar para fazermos os ritos de acolhimento.

diante de Deus. Então nós apresentamos essas duas crianças que hoje receberão o batismo. Pelo batismo, essas crianças vão fazer parte da comunidade, da igreja de Deus. E também pelo santo batismo, elas serão totalmente inseridas na vida de Jesus Cristo. Os pais e padrinhos estão conscientes deste compromisso e prometem acompanhar os vossos filhos e afiliados nesta caminhada? Com certeza também a nossa comunidade quer ser uma comunidade de fé e de amor para essas crianças. O nosso sinal é a cruz de Cristo. Por isso nós vamos marcar estas crianças com este sinal sagrado. Assim, Isa, nós te acolhemos em nome do Pai, do Filho e do Espírito Santo. Amém. Pierre, nós te acolhemos em nome do Pai, do Filho e do Espírito Santo. Amém. A comunidade pode acolher com uma salva de palmas. Aplausos.

O Senhor Jesus, que nos convida à mesa da palavra e da Eucaristia, nos chama a segui-lo fielmente. Reconheçamos ser pecadores e invoquemos com confiança a misericórdia

0: Deus rico em misericórdia, tenha compaixão de nós, perdoe os nossos pecados e nos conduza à vida eterna.
1: Amém.
0: Cantemos juntos o hino de louvor.
1: Número 3.

0: Oremos, irmãos e irmãs. Deus eterno e todo-poderoso, a quem, inspirados pelo Espírito Santo, ousamos chamar de Pai, fazei crescer em nossos corações o espírito de adoção filial, para merecermos entrar um dia na posse da herança prometida. Por nosso Senhor Jesus Cristo, vosso Filho, que é Deus e convosco vive e reina na unidade do Espírito Santo por todos os séculos dos séculos. Amém. Amém.
1: Leitura do primeiro livro dos Reis. Naqueles dias, ao chegar a Horeb, o monte de Deus, o profeta Elias entrou numa gruta, onde passou a noite. E eis que a palavra do Senhor lhe foi dirigida nestes termos: sai e permanece sobre o monte diante

diante do Senhor, porque o Senhor vai passar. Antes do Senhor, porém, veio um vento impetuoso e forte, que desfazia as montanhas e quebrava os rochedos. Mas o Senhor não estava no vento. Depois do vento, houve um terremoto. Mas o Senhor não estava no terremoto. Passado o terremoto, veio um fogo. Mas o Senhor não estava no fogo. E depois do fogo, ouviu-se um murmúrio de uma leve brisa. Ouvindo isso, Elias cobriu o rosto com o manto, saiu e pôs-se à entrada da gruta. Palavra do Senhor.

0: Leitura da carta de São Paulo aos Romanos. Irmãos, não estou mentindo, mas em Cristo digo a verdade, apoiado no testemunho do Espírito Santo e da minha consciência. Tenho no coração uma grande tristeza e uma dor contínua, a ponto de desejar ser eu mesmo segregado por Cristo em favor de meus irmãos, os de minha raça. Eles são israelitas. A eles pertence a filiação adotiva, a glória, as alianças, as leis, o culto, as promessas e também os patriarcas. Deles é que descende, quanto à sua humanidade, Cristo, a qual está acima de todos. Deus bendito para sempre. Amém. Palavra do Senhor.
1: Número 4.

0: O Senhor esteja convosco.
1: Ele está no meio de nós.
0: Proclamação do Evangelho de Jesus Cristo segundo Mateus.
1: Glória a vós, Senhor.
0: Depois da multiplicação dos pães, Jesus mandou que os discípulos entrassem na barca e seguissem à sua frente para o outro lado do mar, enquanto ele despediria as multidões. Depois de despedi-las, Jesus subiu ao monte para orar a sós. A noite chegou e Jesus continuava ali sozinho. A barca, porém, já longe da terra, era agitada pelas ondas, pois o vento era contrário. Pelas 3 horas da manhã, Jesus veio até os discípulos andando sobre o mar. Quando os discípulos o avistaram andando sobre o mar, ficaram apavorados e disseram: "É um fantasma", e gritaram de medo. Jesus, porém, logo lhes disse: "Coragem, sou eu, não tenhais medo." Então Pedro lhe disse: "Senhor, se és tu, manda-me ir ao teu encontro caminhando sobre a água." E Jesus respondeu: "Vem." Pedro desceu da barca e começou a andar sobre a água em direção a Jesus. Mas, quando sentiu o vento, ficou com medo e, começando a afundar, gritou: "Senhor, salva-me." Jesus logo estendeu a mão, segurou Pedro e lhe disse: "Homem fraco na fé, por que duvidaste?" Assim que subiram no barco, o vento se acalmou. Os que estavam no barco prostraram-se diante dele, dizendo: "Verdadeiramente, tu és o Filho de Deus." Palavra da salvação.
1: Glória a vós, Senhor.
0: Irmãos e irmãs presentes aqui na Igreja Matriz de Nossa Senhora da Conceição, Pedra Azul, também todos os nossos irmãos e irmãs que nos acompanham, que rezam conosco através das ondas da Rádio Oriente FM, na alegria desta celebração, principalmente lembrando hoje, dentro do mês vocacional, segundo domingo do mês, a vocação à paternidade, celebrando o Dia dos Pais. A palavra de Deus que nós ouvimos vai nos confirmando que Deus, ele está sempre presente em todas as realidades humanas. É um Deus que se compromete, ele caminha conosco, está junto a nós. E nos grandes dramas da humanidade, ainda que muitas vezes não perceptível, Deus está presente e a sua ação, ela sempre concorre para o bem de todos aqueles que ele ama. Essa presença de Deus, que é uma presença concreta, existencial, ela nos faz também sempre recordar a cada um de nós como seus filhos e filhas. Esse Deus que nós conhecemos através do seu Filho Jesus Cristo, e ele nos deu a graça de chamá-lo de Pai. E é esse Deus Pai presente em todos os momentos da nossa vida. E a paternidade humana é um espelho, né? O Pai também é aquele que deve estar sempre presente em todos os momentos da vida do filho. E como isso é importante para todos nós, né? Todos nós que temos os que têm os pais vivos, nós que já temos os pais falecidos, como vamos lembrando dos momentos fundamentais e importantes da nossa vida, quando estava ali a presença do nosso pai. E como isso nos confortava e nos consolava. Assim também a humanidade pode experimentar a presença de Deus, como um Pai envolvente e que se compromete conosco em todos os momentos da nossa vida. Cabe ao ser humano perceber esse Deus, e percebendo esse Deus, tomar atitudes concretas frente a Ele. Porque Deus, quando se compromete conosco, Ele também age a nosso favor. Quando estamos oprimidos pelo pecado, pela injustiça, Ele trabalha pela nossa libertação. Quando nos desviamos do caminho, nos desgarramos, Ele vai à nossa busca como o bom pastor. Quando estamos acrisolados pela dor, pelo sofrimento, pela doença, Ele nos oferece o dom da cura. E é esse Deus presente que nós vamos então percebendo e celebrando. A liturgia da palavra de hoje, de formas diferentes, mas nos traz essa presença desse Deus. A primeira leitura do profeta Elias, no livro dos Reis, narra uma nova percepção do ser humano sobre a presença de Deus. O texto é escrito em forma teofânica. Deus vai se manifestando, ou vai aparecendo, e o profeta vai tomando consciência onde ele verdadeiramente está. No passado, o povo percebia a presença de Deus em grandes acontecimentos cósmicos ou da natureza, como tempestades, como fogaréis, etc. O profeta Elias, ele passa por uma nova experiência, e ele percebe que Deus não está naquilo que muitas vezes nós imaginamos, como as grandes manifestações, os grandes espetáculos. Deus geralmente age de forma simples, e às vezes tão discreta, que o ser humano tem que estar muito atento para perceber. É o que acontece nessa experiência existencial que o profeta faz com o Deus do seu povo. Deus não está no vento impetuoso que desfazia e quebrava os rochedos. Deus está justamente num murmúrio de uma leve brisa que passa. E é somente neste momento, então, que o profeta, tomando uma atitude de reverência, cobrindo o rosto, ele sai para o encontro com Deus. É uma nova maneira de perceber a Deus, que o profeta, na sua existência e na sua vida, traz para o seu povo. Ele diz, né? Já passou o tempo dos grandes espetáculos, das grandes manifestações. Nós temos que perceber Deus agora é com a nossa vida, com o nosso coração e com a nossa capacidade até de entender como Ele vem a nós. Agora, quem faz a experiência de Deus não fica parado. Logo após sair da gruta, imediatamente ao profeta é incumbida uma missão, e ele deve continuar o seu caminho, continuar a sua profecia. Quem se encontra verdadeiramente com Deus não fica parado, sai em missão, assume o compromisso que aquela experiência o levou a ter. A carta de Paulo aos Romanos, que nós estamos ouvindo nesses últimos domingos, faz agora uma mudança de percepção. O apóstolo, ele dá um testemunho, e um testemunho até sofrido. As palavras de Paulo diz: tenho no coração uma grande tristeza e uma dor contínua, a ponto de desejar ser eu mesmo segregado de Cristo em favor de meus irmãos, os da minha raça. O apóstolo, no auge do seu ministério, da sua missão, ele percebe que aqueles para os quais Jesus Cristo veio primeiro, muitos não o acolheram. Ele está falando do seu povo, do povo judeu. lá no prólogo do Evangelho de São João, tem uma frase que diz assim, né? Ele veio para os seus e eles não o reconheceram. O apóstolo sofre por isso, porque Paulo é judeu, é de formação judaica, é de descendência judaica, e ele talvez tinha a esperança que o seu anúncio de Jesus Cristo, a sua própria conversão, pudesse converter a muitos entre os judeus. E isso não vai acontecendo. E ele pensa, né? Será que não é melhor voltar atrás? Não seria melhor negar a Cristo e ficar com o meu povo? Por isso que ele sofre. Mas ele tem a consciência que a opção é sempre de Deus. Mesmo que os judeus rejeitaram a Cristo, eles continuam sendo a nação prometida. Eles continuam tendo a filiação adotiva, a glória, as alianças, as leis, o culto, as promessas e também os patriarcas. A igreja, depois de muita briga com o judaísmo, vai reconhecer isso muito mais tarde, durante o Concílio Vaticano II, a igreja reconhece que também o povo israelita, o povo da antiga aliança, é herdeiro das promessas de Deus. E aí se abre novamente um diálogo profundo, sincero, religioso e espiritual com aqueles que professam a religião de Israel. Paulo sofreu com isso e manifesta isso claramente quando escreve esta carta à comunidade de Roma. Mas sabe que, como descendente dos judeus, mas que abraçou Jesus Cristo no caminho da sua vida, ele deve continuar a sua caminhada. Por isso ele diz: deles é que descende, quanto à sua humanidade, Cristo, o qual está acima de todos. Deus bendito para sempre. Amém. É lá dos judeus que descendeu da humanidade o próprio Jesus Cristo. Então a salvação ela é permanente, como o convite de José, permanente. Como irmos até ele também, o caminho está sempre aberto. Quando a gente ouve as palavras de Paulo, nós às vezes, cristãos católicos, às vezes a gente lamenta, né? Ah, mas aquelas pessoas foram para outra religião. Nossa, mas nunca vieram à igreja. Negaram a Cristo. Às vezes a gente também sente dor, né? Sofre. Porque como nós conhecemos a Cristo e sabemos o caminho da salvação, mesmo que muitas vezes nos desviamos dele, nós queremos que todos trilhem esse caminho. E ficamos tristes quando alguns desistem ou outros nunca assumem. É a dor do apóstolo. É aqui que ele manifesta esse sofrimento, mas em quem ele coloca as suas forças? Não na sua pregação, na sua capacidade de convencer as pessoas, mas no próprio

Jesus Cristo. Quem nos converte para o caminho de Deus é nosso Senhor Jesus Cristo. E converte a quem? Chama a quem? A todos. Por isso ele não perde a esperança. Mesmo que os judeus não tenham abraçado todos eles a fé em Jesus Cristo, o apóstolo continua anunciando esse Jesus, de descendência humana dos judeus, mas que vem para salvar a todos. O evangelho de hoje, dando sequência no texto de Mateus, que estamos acompanhando no ano litúrgico de 2026, traz um texto muito conhecido. Ele tem como um título em várias tradições da Bíblia, A Tempestade Serenada. O último episódio que nós acompanhamos de Jesus foi a multiplicação dos pães. Depois da população alimentada, então, Jesus vai dizer para eles: olha, agora vocês podem voltar para casa. E dá uma ordem aos discípulos: atravessem o lago de barco, depois eu encontro com vocês. Esses textos que nós lemos no evangelho, eles são textos construídos para toda a igreja. A igreja da época em que o texto foi construído e a igreja sempre. Traz elementos, imagens que fazem parte da nossa vida e da nossa caminhada. E trazem também notícias de como que nós, mesmo que muitas vezes possamos parecer sucumbir nas tempestades do mundo, ter a confiança de que Jesus sempre está conosco. No nosso barco sempre está Jesus. Quando Jesus decide ficar sozinho para rezar, a noite chega e a barca, já avançada no lago, ela começa a ser agitada pelas ondas, porque o vento é contrário. Essa expressão, o vento é contrário, nos lembra muitas vezes a situação de nós, igreja, povo de Deus. Quantas vezes nós enfrentamos as adversidades e as contrariedades do mundo para anunciar o evangelho? É como tentar navegar quando o vento é contra e as ondas são agitadas. E o que vem nesse momento? Pode vir o medo, a decepção, o cansaço, a desilusão e a vontade de desistir. Mas o texto diz que tem alguém que caminha ao nosso encontro. Aquele mesmo que mandou os discípulos atravessarem o lago de barco, ele vem caminhando sobre as águas em direção a eles. Como Jesus, Jesus está sempre caminhando em nossa direção, está sempre vindo ao nosso encontro das maneiras mais possíveis que nós possamos compreender e aceitar. Mas muitas vezes, qual é a nossa atitude? Igual a dos discípulos. Quando eles veem Jesus caminhando sobre as águas, o que que eles pensam que é? Um fantasma. Pode parecer que às vezes Cristo Jesus, quando vem a nós, nós o confundimos com fantasmas, com outras pessoas. Temos que estar preparados, porque como Cristo vem a nós, das formas diversas que a igreja nos manifesta, mas também ele pode vir a nós da forma que ele quiser. E se nós conhecemos a Cristo, não vamos confundi-lo com um fantasma. O confundimos como um fantasma quando estamos com medo, com receio, e perdemos as esperanças. E Jesus então diz a palavra de sempre. Essa palavra de Jesus, ela se repete constantemente nos textos do evangelho: coragem, sou eu, não tenhais medo. Todos os dias, Deus, através do seu Filho Jesus Cristo, está dizendo isso para nós: coragem, cristãos,
Coragem, comunidade. Percam o medo e fortaleçam a fé. Quantas vezes na vida nos falta coragem para enfrentar o dia a dia, para cumprir a nossa missão, para assumir as nossas responsabilidades, para vencer os desafios, para encontrar meios e formas para resolver os problemas e as dificuldades que vai se apresentando no dia a dia da nossa vida. Podemos fazer isso melhor se, confiados em Cristo, assumirmos a postura de fé e de coragem e diminuir o medo. O texto do Evangelho de Mateus é o único que narra na sequência esse pequeno diálogo e encontro de Jesus com Pedro. O texto diz que quando Jesus está se aproximando, Pedro diz: Senhor, se és tu, manda-me ir ao teu encontro caminhando sobre a água. Gente, aqui está o problema da humanidade. Nós às vezes queremos ver para crer. É diferente. Nós vemos porque cremos. Isso acontece em vários níveis da nossa vida, inclusive na vida de comunidade. Quantas vezes a comunidade propõe coisas e os cristãos daquela comunidade ficam querendo primeiro, vamos ver se aquilo vai dar certo. Se der certo a gente até vai. Será que vai dar certo? E tem gente que ainda torce o contrário, não é, Rose? Exato. É isso aqui, ó. É Pedro que está encarnado muitas vezes em cada um de nós. Eu só vou acreditar se eu vir. Eu só acredito se é você, se eu também puder fazer o mesmo que você está fazendo. Você está caminhando sobre as águas, então eu também quero caminhar. É ainda a humanidade presa lá no Adão e na Eva, né? Querem primeiro ver para depois crer. Como Jesus reage a essas nossas rompantes atitudes de querermos ser deuses? Nós somos livres, né? O que que Jesus disse para Pedro? Vem. Vem. Você quer caminhar sobre as águas? Está aí. A água está aí. Vem. E Pedro vai. E começa a caminhar sobre as águas. A beleza. Só que aqui tem um detalhe. Enquanto Pedro está fixo em Jesus, ele segue. Quando ele olha para o lado e se preocupa mais com o vento e com a tempestade, ele afunda. São detalhes, gente, de textos bíblicos que nos chamam a atenção sobre a nossa própria vida, sobre a vida da nossa comunidade, sobre a vida da igreja no mundo. Quando nós estamos fixos em Jesus, como o próprio Jesus disse no Evangelho de Lucas, vamos realizar coisas maiores do que até mesmo ele realizou. Agora, quando a gente está mais preocupado com os problemas, com a tempestade, com o vento que é contrário, a gente esquece de Jesus, desvia o olhar, desviou o olhar, afunda, perde o foco, perde a esperança, diminui a fé, esquece a caridade. Aí Jesus fica para lá e a gente afunda. Mas Deus é tão bom, né, que nos deu voz, nos deu grito. Quando afunda, o que que Pedro diz? Senhor, salva-me. É isso mesmo. Quem é que pode nos salvar? Nossas forças? Nossa inteligência? Nossa capacidade? A nossa ardilosidade, às vezes até de vou tramar isso aqui, vai dar tudo certo? Não. Quem nos salva é o Senhor Jesus. Em todos os momentos. Pena que muitas vezes nós só reconhecemos isso quando a gente já está afundando. E não reconhecemos isso todos os dias da nossa vida, em todos os momentos. Sejam quando
o vento está a favor, ou mesmo quando o vento está ao contrário. Isso é certo, isso é sério, e faz parte da nossa vida e da nossa existência. Jesus, bom como sempre, estende a mão, segura Pedro, levanta, traz de volta, mas chama a atenção. Jesus não é bonzinho, ele é bom. Quando erramos, nos socorre, mas nos admoesta, nos chama a atenção. Homem fraco na fé, por que duvidaste? De que Pedro duvidou? Que ele poderia caminhar sobre as águas? Isso todos nós sabemos que não poderia. Pedro duvidou que aquele que estava vindo ao seu encontro era o Senhor. Essa foi a dúvida. Que eu não posso andar sobre as águas, isso todo mundo sabe, né? Agora, quando eu duvido que Deus está vindo ao meu encontro, que Jesus vem ao meu encontro, que Jesus vem para me salvar, aí realmente afunda tudo. É o que acontece. Então, esses textos mostram exatamente a nossa existência. Nos dramas da vida, onde é que está Deus? Elias descobriu, Deus está em uma suave brisa. Paulo descobriu, Deus está presente no seu filho Jesus Cristo. E ele veio para todos, inclusive para os judeus que o rejeitaram. E aqui, onde está Deus? Deus está presente, é o seu próprio filho Jesus Cristo, que nos mostra a sua face, caminhando até nós e nos socorrendo nas tempestades e nas adversidades da vida, e permanecendo conosco. A imagem da barca, do barco, foi uma imagem muito utilizada pelos padres da igreja, lá os padres da época da patrística, chamava a igreja é como a barca de Pedro em um mar bravio. Se Jesus Cristo está nela, ela não sucumbe e avança. Se tiramos Jesus Cristo da barca, a gente afunda. Louvado seja nosso Senhor Jesus Cristo. Vamos agora neste momento dar sequência ao batismo da Isa, ou Izi, da Isa e do Pierre. Vamos fazer agora a unção com o óleo dos catecúmenos.

0: Isso um pouquinho do círculo.
1: Isa, que o Senhor penetre em sua vida como esse óleo em seu peito. Pierre, que o Senhor penetre em sua vida como esse óleo em seu

0: Senhor nosso Deus, pelo vosso poder invisível, realizai as maravilhas nos vossos sacramentos. Ao longo dos tempos, preparastes a água para manifestar a graça do batismo. Logo no princípio do mundo, o vosso Espírito pairava sobre as águas, prefigurando o seu poder de santificar. Nas águas do dilúvio, deste-nos uma imagem do batismo, sacramento da vida nova. Porque as águas significam ao mesmo tempo o fim do pecado e o princípio da santidade. Aos filhos de Abraão fizestes atravessar a pé enxuto o mar vermelho, para que esse povo, liberto da escravidão, fosse a imagem do vosso povo santo, povo de batizados. O vosso filho Jesus Cristo, ao ser batizado por João Batista nas águas do Jordão, recebeu a unção do Espírito Santo. Suspenso na cruz, do seu lado aberto, fez brotar sangue e água, e depois de ressuscitado, ordenou aos seus discípulos: ide e ensinai todos os povos e batizai-os em nome do Pai, do Filho e do Espírito Santo. Olhai agora, ó Pai, a vossa igreja e fazei brotar para ela a graça do batismo. Que esta água dê aos vossos filhos e filhas, lavados pelo batismo, a graça de Cristo. Por Cristo nosso Senhor. Amém. Convido agora a comunidade de pé a professarmos a nossa fé, dizendo: creio em Deus Pai Todo-Poderoso, Criador do céu e da terra, e em Jesus Cristo, seu único Filho, nosso Senhor, que foi concebido pelo poder do Espírito Santo, nasceu da Virgem Maria, padeceu sobre Pôncio Pilatos, foi crucificado, morto e sepultado, desceu à mansão dos mortos, ressuscitou ao terceiro dia, subiu aos céus, está sentada à direita de Deus Pai Todo-Poderoso, donde há de vir a julgar os vivos e os mortos. Creio no Espírito Santo, na Santa Igreja Católica, na comunhão dos santos, na remissão dos pecados, na ressurreição da carne, na vida eterna. Amém. Esta é a nossa fé que da Igreja recebemos e sinceramente professamos, por Cristo nosso Senhor. Amém. Pergunto aos pais e padrinhos destas crianças: vocês querem que elas sejam batizadas na fé que nós acabamos de professar? Então podemos agora ficar sentados. Chamo então para o batismo a menina Isa.
1: Batiza-me, Senhor, com teu Espírito.
0: Isa, eu tizo em nome

0: apresentamos neste momento ao Senhor as preces da comunidade.
1: E a resposta será: Senhor, vinde em nosso auxílio.
0: Senhor, vinde em nosso auxílio.
1: Para que a igreja viva e testemunhe vosso amor de Pai, que deseja e espera todos juntos de si, mas não obriga nem exclui ninguém, rezemos.
2: Senhor, vinde em nosso auxílio.
1: Para que nosso amor seja como o de Paulo, que até prefere algum mal a si, se isso resulta em salvação para os irmãos e irmãs, rezemos.
2: Senhor, vinde em nosso auxílio.
1: Para que os pais vivam a divina alegria de existir para os seus filhos e deles recebam o devido reconhecimento, sobretudo aos que diminuírem ou faltarem as forças, rezemos.
2: Senhor, vinde em nosso auxílio.
1: Para que nosso Senhor, Deus e Pai, estenda tuas mãos sobre os pais da terra e derrame sobre eles paz, saúde, fé e alegria, rezemos.
2: Senhor, vinde em nosso auxílio.
0: Por todos os nossos pais falecidos, para que, tendo sido acolhidos por Deus em sua bondade e misericórdia, aguardem felizes o dia da ressurreição, intercedam por nós, rezemos.
2: Senhor, vinde em nosso auxílio.
0: Vós nos destes a ousadia de vos chamar de Pai, fortalecei sempre mais os laços de nossa filiação adotiva, por Cristo, vosso Filho e Senhor nosso. Amém. Amém.
3: Número 7.

0: Oremos, irmãos e irmãs, para que este nosso sacrifício seja aceito por Deus Pai Todo-Poderoso.
1: Receba, Senhor, por tuas mãos este sacrifício para a glória do seu nome, para o nosso bem e de toda a Santa Igreja.
0: Senhor, acolhei com misericórdia os dons que concedestes à vossa Igreja e ela agora vos apresenta. Transformai-os por vosso poder em sacramento da nossa salvação. Por Cristo nosso Senhor.
1: Amém.
0: O Senhor esteja convosco.
1: Ele está no meio de nós.
0: Corações ao alto.
1: Nosso coração está em Deus.
0: Demos graças ao Senhor, nosso Deus.
1: É nosso dever e nossa salvação.
0: Na verdade, é digno e justo, é nosso dever e salvação, dar

damos graça sempre em todo lugar, Senhor Pai Santo, Deus Eterno e Todo-Poderoso. Vós sois o único Deus vivo e verdadeiro. Os céus e a terra estão repletos da vossa presença, mas é sobretudo na pessoa humana, criada à vossa imagem, que deixastes o sinal da vossa glória. Vós a chamais a colaborar pelo trabalho de cada dia na obra da criação, e lhe dais o vosso Espírito para que seja artífice da justiça e da paz em Cristo, o homem novo. Por isso, vos louvamos com os anjos e todos os santos, cantando alegremente a uma só voz.

0: Na verdade, vós sois santo, ó Deus do universo, e tudo o que criastes proclama o vosso louvor, porque por Jesus Cristo, vosso Filho e Senhor nosso, e pela força do Espírito Santo, das vida e santidade a todas as coisas, e não cessai de reunir para vós um povo que vos ofereça em toda parte, do nascer ao pôr do sol, um sacrifício perfeito. Por isso, ó Pai, nós vos suplicamos, santificai pelo Espírito Santo as oferendas que vos apresentamos para serem consagradas, a fim de que se tornem o corpo e o sangue de vosso Filho, nosso Senhor Jesus Cristo, que nos mandou celebrar estes mistérios.
1: Enviai o vosso Espírito Santo.
0: Na noite em que ia ser entregue, Jesus tomou o pão, pronunciou a bênção de ação de graças, partiu e o deu a seus discípulos,

ele tomou o cálice em suas mãos, pronunciou a bênção de ação de graças e o deu a seus discípulos, dizendo: tomai todos e bebei, este é o cálice do meu sangue, o sangue da nova e eterna

0: Anunciamos, Senhor, a vossa morte e proclamamos a vossa ressurreição. Vinde, Senhor Jesus.
1: Celebrando agora, ó Pai, o memorial da paixão redentora do vosso Filho, da sua gloriosa ressurreição e ascensão ao céu. Enquanto esperamos sua nova vinda, nós vos oferecemos em ação de graças este sacrifício vivo e santo.
0: Aceitai, ó Senhor, a nossa oferta.
1: Olhai com bondade a oblação da vossa Igreja e reconhecei nela o sacrifício que nos reconciliou convosco. Concedei que, alimentando-nos com o corpo e o sangue do vosso Filho, repletos do Espírito Santo, nos tornemos em Cristo um só corpo e um só Espírito.
0: O Espírito nos una num só corpo.
1: Que o mesmo Espírito faça de nós uma eterna oferenda, para alcançarmos a herança com os vossos eleitos. A Santíssima Virgem Maria, Mãe de Deus, São José, seu esposo, os vossos santos apóstolos e gloriosos mártires, e todos os santos que não cessam de interceder por nós na vossa presença.
0: Fazei de nós uma perfeita oferenda.
1: Nós o suplicamos, Senhor, que este sacrifício da nossa reconciliação estenda a paz e a salvação ao mundo inteiro. Confirmai na fé e na caridade a vossa Igreja, que caminha neste mundo com o vosso servo, o Papa Leão, e o nosso Bispo Geraldo, com os bispos do mundo inteiro, os presbíteros e diáconos, os outros ministros e o povo por vós redimido. Atendei propício as preces desta família que reunistes em vossa presença. Confirmai em seu santo propósito os vossos filhos que hoje fizestes membros do vosso povo pela água.

0: Concedei-lhes progredir sempre na vida nova. Reconduzi a vós, Pai de misericórdia, todos os vossos filhos e filhas dispersos pelo mundo inteiro.
1: Lembrai-vos, ó Pai, da vossa igreja.
0: Acolhei com bondade no vosso reino os nossos irmãos e irmãs que partiram desta vida. Lembramos-nos neste momento de todos os nossos pais falecidos e de todos os que morreram na vossa amizade. Unidos a eles, esperamos também nós saciar-nos eternamente da vossa glória. Por Cristo, Senhor nosso, por Ele.

e em Cristo, a vós, Deus Pai Todo-Poderoso, na unidade do Espírito Santo, toda honra e toda glória, por todos os séculos dos séculos.

0: somos chamados filhos de Deus, e realmente o somos. Por isso podemos rezar confiantes: Pai nosso que estás nos céus, santificado seja o vosso nome. Venha a nós o vosso reino. Seja feita a vossa vontade, assim na terra como no céu. O pão nosso de cada dia nos dai hoje. Perdoai as nossas ofensas, assim como nós perdoamos a quem nos tem ofendido. E não nos deixeis cair em tentação, mas livrai-nos do mal. Livrai-nos de todos os males, ó Pai, e dai-nos hoje a vossa paz. Ajudados pela vossa misericórdia, sejamos sempre livres do pecado e protegidos de todos os perigos, enquanto aguardamos a feliz esperança e a vinda do nosso Salvador, Jesus Cristo. Vosso é o reino, poder e a glória para sempre. Senhor Jesus Cristo, dissestes aos vossos apóstolos: eu vos deixo a paz, eu vos dou a minha paz. Não olheis os nossos pecados, mas a fé que anima a vossa igreja. Dai-lhe, segundo o vosso desejo, a paz e a unidade. Vós que sois Deus, com o Pai e o Espírito Santo.
1: Amém.
0: A paz do Senhor esteja sempre convosco.
1: O amor de Cristo nos uniu.
0: Como filhos e filhas do Deus da paz, saudemo-nos com um gesto de comunhão fraterna.

0: Eu sou a luz do mundo, diz o Senhor. Quem me segue não andará nas trevas, mas terá a luz da vida. Eis o Cordeiro de Deus que tira o pecado do mundo.
1: Senhor, eu não sou digno de entrar em minha morada, mas dizer uma palavra e serei salva.

0: Oremos, irmãos e irmãs. Ó Senhor, a comunhão do vosso sacramento que acabamos de receber, nos salve e nos confirme na luz da vossa verdade. Por Cristo nosso Senhor.
1: Amém.
0: Vamos agora fazer o rito de conclusão do batismo dessas duas crianças. Podemos ficar sentados. Isa e Pierre, vocês se revestiram de Cristo e nasceram de novo. Por isso trazem a veste batismal. Com a ajuda de vossos pais e padrinhos, possam continuar firmes no caminho do seguimento de nosso Senhor Jesus Cristo até a vida eterna. Amém. Agora peço os padrinhos que me acompanhem aqui para acender a vela no Círio Pascal.

queridas crianças, recebam a luz de Cristo, o Senhor Jesus Cristo, que iluminou o mundo com a sua luz, possa também iluminar sempre os vossos caminhos, para que possam continuar crescendo em estatura, graça e sabedoria diante de Deus e diante da Igreja. Amém. Vamos agora fazer a consagração dessas crianças a Maria, a nossa mãe, a mãe de Jesus. Podem vir aqui perto da imagem de Nossa Senhora da Conceição. Se tiver padrinho ou madrinha de consagração, esse é o momento de se aproximar também. Maria, mãe de Jesus, companheira de nossa caminhada,

0: a vós apresentamos estas crianças renascidas pelo batismo, que elas possam contar sempre com a vossa proteção no seguimento de seu Filho Jesus Cristo. Ave Maria,
1: cheia de graça,
0: o Senhor é convosco. Bendita sois vós entre as mulheres, bendito é o fruto do vosso ventre, Jesus. Santa Maria, Mãe de Deus, rogai por nós, pecadores, agora e na hora de nossa morte. Amém. Nossa Senhora da Conceição, rogai por nós. Nós vamos agora fazer uma homenagem a todos os pais presentes aqui nesta celebração. Também estendemos a nossa homenagem a todos os pais que nos acompanham em oração pelas ondas da Rádio Oriente FM. Peço então que os pais possam ficar de pé para receberem uma pequena mensagem, pequena lembrança da comunidade. Enquanto isso, o nosso grupo de canto vai cantar uma canção que nos lembra a paternidade e a bondade divina, que também deve estar presente em cada pai.

0: Nesta pequena lembrança está o carinho, o apreço e a gratidão da nossa comunidade a cada um de vocês, pais presentes aqui nesta celebração. Uma salva de palmas para todos os pais. O Senhor esteja convosco.
1: Ele está no meio de nós.
0: Desça sobre todos nós, as nossas famílias, as nossas casas, a bênção de Deus, Ele que é Pai, Filho e Espírito Santo. Amém. Amém. Glorifiquemos o Senhor com nossa vida, vamos em paz, bom domingo, boa semana e que o Senhor sempre nos acompanhe, graças a Deus.
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1: Muito bem, senhoras e senhores. Daqui a pouco a gente dá continuidade aqui aos alôs, músicas e muito mais. Segura aí.
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1: Oriente FM. Oriente 11:33.
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3: Estamos de volta, senhoras e senhores. Mandando um abraço pro meu pai José Carlos, pelo Dia dos Pais, que Deus abençoe. Gratidão por tudo e sempre. Amém. Que Deus retribua com muitas bênçãos, muita saúde, muitas realizações. E para todos os pais da família, que Deus abençoe todos. Amém. É isso, gente. É isso. Muita gratidão ao nosso Deus, gente, que tem a honra de ter nosso pai. Isso é um presente de não pode nem. Teu pai e tua mãe é um presente aí que não tem valor que pague, né? Então é agradecer por Val Joelhos e agradecer a Deus sempre, sempre por essa grande dádiva, por essa grande graça. Bom, o que é que eu faço agora, hein? Tem uns áudios aqui? Tem os áudios aqui. Mas antes, deixa eu abraçar aqui o Vanderlei, é o Nil. Falou assim, Darlan, manda um abraço para todos da Malícia, todos da Pratinha. Também da comunidade Barrinha, a galera aqui de Almenara, todos que escutam Oriente. A turma também da Palestrina, Aldeia, todo mundo ligado aqui na Oriente 98,3. Onde chega o sinal seu, o pessoal daqui de Almenara gosta e gosta muito, viu? Abraço para Adalberto, Roberto, Batista, Cláudia, Ronaldo, Denilton, Adeilton e toda a família, que Jesus abençoe todos os papais aí do Brasil e do mundo inteiro. A galera da Baixa, também do Coqueiro. Valeu, Nil, obrigado, meu querido, Deus abençoe, obrigado pelo carinho, viu, meu amigo, meu irmão? Tamo junto, misturado, como diz o ditado. Abraçando mais uma vez a equipe da Churrascaria Tigre, nossa amiga Fafá, Adilson e toda a família da Churrascaria Tigre, parabenizando todos os papais de Pedra Azul, região e mundo inteiro. Abraços, Dona Rita do Araçagi. Ô, Dona Rita, voltou abração aí do seu irmão Valdivino, rapaz, nosso amigo Baixinho. O Baixinho, Dona Rita, você andar lá, manda um abraço pro Baixinho. É meu querido irmão, que Deus lhe dê muita saúde, muita paz e um feliz dia do pai dos pais pra ele. E também para Arnaldo, manda alô para Arnaldo, também para Flavinho, Flávio, Gildo, todos os pais da família, todos os amigos, que Deus abençoe. É mais, está com a gente aqui, vamos lá. É a Nina, é isso? Então deixa eu falar com a Nina, pesquisar que é a Nina, que está aqui para ser atendida. Oi, Nina, fale com a gente, menina, bom dia.
4: Bom dia vocês todos da rádio. Da Rádio Oriente, sou Nina, professora, moro em Lagoa Roxa, sou coordenadora da comunidade Santa Luzia daqui e gostaria assim de pedir uma música bem linda e oferecer para todos os pais do Brasil, para vocês pais da rádio e em especial para os pais da minha família. O meu esposo Carlos, que é um pai maravilhoso para os dois filhos que tem. Para Diogo, que é o meu filho, que também tem me deu um neto bem, bem lindo. Meu sogro Edivaldo. Meu pai Aníbal, homem guerreiro, forte. Meu irmão Tavinho. Meus tios Valdívio, José. Que Deus possa assim, abençoar grandemente a vida desses pais.
3: Amém.
4: Um abraço a todos e um bom dia e um feliz dia dos pais.
3: Feliz dia dos pais a todos os papais da família. Obrigado, querida Nina, professora. Deus lhe abençoe, minha amiga. O garotinho Samuel. Oi, Samuel.
5: Oi, Darlan. Bom dia.
3: Bom dia.
5: Aqui é Samuel do Lajeado Pedreiro. Eu gostaria de mandar um alô para meu pai Wilson e para todos os papais.
3: Aê, papai Wilson e todos os papais do Lajeado Pedreiro. Garotinho Samuel aqui conosco. Obrigado, amiguinho, pela participação. Vamos com música. Daqui a pouco tem mais mensagens, hein? Ícone Gilmar, Nayara Azevedo, Humberto e Ronaldo. Pai, tô feliz. 18 para o meio-dia.

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1: É, gente, aos poucos a gente vai, como se diz, no nosso Bom Dia Oriente, ao passar dos anos a gente vai sempre tentando modernizar o nosso formato de uma maneira que atende mais. O que acontece, não sei se o pessoal deve ter percebido, principalmente na primeira parte, mas diferentemente dos outros anos, nós tocamos menos músicas mesmo. Por quê? Porque às vezes, nos anos anteriores, são muitas mensagens, como sempre, e aí, naquilo que a gente vai tocar música, toca música, toca música, toca música, aí tem mensagem que a pessoa pedia, por exemplo, às 8 da manhã, e ela era veiculada quase meio-dia. Então tinha hora que a pessoa manda mensagem 11 horas, ela era veiculada 2 horas da tarde, 3 horas da tarde. Então, para não prender tanta galera desse jeito também, e para tentar que elas se homenageiem as pessoas amadas e queridas justamente naquele momento, às vezes mais tarde vai fazer alguma outra coisa, nós mudamos o formato. Se mandaram assim, não, vou tocar menos músicas hoje e vou tocar mais mensagens. Vou deixar que a galera fale e consiga levar a sua homenagem de forma especial para os seus pais. Aí a gente espera que tenha sido melhor dessa maneira para todos vocês. É por isso que a gente está aqui a cada ano que passa tentando atualizar e tentando evoluir também como profissionais e também como ser humano, é claro que sim. Cadê o Edivaldo, hein? Tá aí? Deixa eu falar com o Edivaldo aí. Edivaldo, nosso amigo Edivaldo aí, do TPC. Ô Edivaldo, fala comigo, meu querido, bom dia.
2: Bom dia, Darlan Carlos, bom dia, um feliz dia para todos os pais, né? Darlan Carlos, que pena que eu não tenho o meu pai, que pena que eu não tenho o meu aba, né? O aba que eu tenho, essa mesa aqui lá do céu, aqui, o aba aqui da terra que é pai, eu não tenho, não. Mas aí, Darlan, é feliz aí dia para todos os pais, Darlan Carlos.
1: Obrigado, Edivaldo. É isso, meu querido. Um abraço aqui pro Careca também, da Zema, o Careca, a galera da equipe de montagem da Zema. Abraço, Careca. Feliz Dia dos Pais. Valeu, meu irmão. Tá sempre ouvindo a Oriente aí, agora em domingão, junto com a família. Feliz da vida. Abraço também especialmente aqui pra quem? Pra Dona Zainha, tá aí? Deixa eu falar com Dona Zainha. Ô, Dona Zainha, fala comigo, minha amiga. Bom dia.
3: Bom dia, Oriente. Bom dia, locutores. Márcio e... e todo locutor aí da rádio, quero desejar um feliz dia dos pais para os pais aí da rádio do mundo inteiro. Aqui do Jardim do Éden, eu, Zainha, mando um abraço para todos os pais, feliz dia dos pais. Manda um alô no Jardim do Éden para nós, amigos. Deus abençoe vocês.
1: Amém, minha amiga.
3: Que tem um bom trabalho, um bom dia. Curta bastante o dia de vocês.
1: Obrigado, amém. Dona Zainha. Deus fica abençoe. Fique com Deus, querida amiga. Deixa eu abraçar aqui também minha amiga Dona Marinalva. Bom dia, Dona Marinalva. Cadê o bom dia, Dona Marinalva, hein? Cadê o bom dia da minha amiga?
4: É isso?
1: Meu amigo Dona Marinalva, faça um favor pra mim. Eu sei que ele tá lá no cantinho dele aí. Ele é meio assim, ó. Deve estar lá com aquela bacia maior do que ele, pegando um rango. Depois eu quero almoçar, dá um abraço pro meu amigo Zequinha Pedreiro aí, por favor. Esse camarada que, gente finíssima, é um grande amigo da gente aqui, que nos faz companhia. E um grande, um conselheiro também aqui de mão cheia. Um camarada do bem demais, um camarada de um caráter maravilhoso. Deus abençoe meu amigo Zequinha Pedreiro. E dê um abraço nele aí, vou dar uma por mim, fazendo um favor, por gentileza. E por todos os pais da família, que Deus abençoe. Minha amiga Leniélia tá aí, deve estar pegando o almoço especial deste domingo, né, Leniélia? Ouvindo Gustavo Lima, com certeza. Ô, coisa boa, hein? E já mandou aqui, inclusive, um abração pro seu papai, seu Lerino. Ô, seu Lerino!

Seu senhor, feliz dia dos pais, muita saúde, muita paz, muitas realizações com carinho ainda, sua filha Leniele. Em nome de todos aí do sítio, bom coração em alma e nara, muito obrigado pelo carinho, pela audiência. Que eu faço mais música? Então bora! Daqui a pouco mais alô pra gente fechar o programa hoje certinho, hein? Meio dia! Bora! Eu e meu pai, Zezé de Camargo Luciano.

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1: Muito bem, senhoras e senhores. Bom, eu já quero ser pontual, faltando 3 para o meio-dia, mas eu quero uma ajuda de todos vocês aí que nos acompanham, viu, gente? É o seguinte, nós fizemos aqui um pente fino para identificar se ficou alguma participação pendente. Eu me refiro às mensagens, porque as músicas a gente sabia que não ia dar tempo de atender todo mundo, tá bom? E aí, se por acaso você está esperando aí nesse momento até agora, tá? E se por acaso você não viu o seu alô, a sua mensagem, você me manda agora aqui, fazendo um favor, antes da gente fechar o programa, que eu não quero cometer injustiça e nem a falha de esquecer algum pedido aqui. Igual eu já falei anteriormente, aproveitei a Santa Missa, estava aqui fazendo aqui uma conferida, checando aqui, e até então tudo certo. Mas, de repente, a gente pode falhar aqui e não ter observado direito, tá bom? Aí, se tiver alguma pendência aqui, você pode reclamar aqui, ô Darlan! Tu não falou de mim não, menino! Tô esperando aqui dentro das 7 da manhã, ué! Aí eu vou te atender, se Deus quiser, tá bom? Vamos aí caminhando pra reta final aqui. Cadê a participação do Dal? Deixa eu ver, acho que é Dal, não é? Eu acho que sim. Deixa eu conferir aqui. Procura aí, pronto. Mas antes... É isso mesmo, né? Ah, tá. Bom, bem lembrado. Deixar a cabeça branca, folha seca. Daqui a pouco...

0: Valdo, e para, né, e para toda a minha família, e porque eu também só não enviei uma foto aqui minha mesmo, porque esse telefone meu endoidou, né, não tá enviando foto. Mas eu quero que você passe uma música muito bonita, né, qualquer música que se você passar aí, tá bom. E oferecer para ele, né, por hoje, esses dias tão maravilhosos dele, né. Que Deus possa abençoar na vida dele e de todos os pais do mundo.
1: Amém, minha amiga, amém. Deus abençoe todos os papais da família aí. Vamos tocar Sérgio Silva aqui? Vamos tocar Sérgio Silva e todos os papais que estão vindo dançar um sucesso? Nossa amiga Lucilene, bom dia, Luno Conceição, seu Alpino. Também aí todos os papais da família, Carlos Henrique, Anilton, Gildo, Eric Carlos. Que Deus abençoe. E aí eu já entro na reta final do programa, viu, gente? Isso. Vai, vai, vai, Sérgio Silva!

0: Muito bem, senhoras e senhores, bora embora. Bora embora, tá na hora, né? Vou deixar você descansar um pouco também, né? Mas ainda não. Eu tenho que concluir algumas participações. Cadê nossa amiga Maria Lacerda? Tá aí? Deixa eu falar com nossa amiga Maria Lacerda. Antes, abraçar minha amiga Simone, querida Giovana também, minha amiga Simone. Todas as mamães, gente, que também fazem o papel de pai. São muitas mães que fazem o papel de pai, mãe, mãe, pai. Que Jesus continue fortalecendo todas vocês, viu? Essa força a gente sabe que vem de Deus e é Ele que vai sustentando aí na missão, na lida, né? De criar, educar, que não é fácil. Mas Jesus Cristo na frente dá tudo certo. Um abraço, minha amiga Simone. Deus te abençoe, você e toda a família. Eu falo com minha amiga Maria Lacerda. Agora vamos lá. Maria Lacerda, fala comigo, minha querida. Tudo bem? Tudo certo? Tranquilo? Bom dia.
1: Bom dia. Aqui é Maria Lacerda.
0: Pera aí, Maria Lacerda. Eu coloquei o áudio rápido sem querer aqui, menina. Agora vai.
1: Bom dia. Aqui é Maria Lacerda. Pedi aqui para a Dia dos Pais, viu? Que Deus abençoa, viu? Muitos anos de vida, principalmente para o meu esposo, Fernando, e para todos os pais do mundo inteiro, do Brasil inteiro, que se a gente for falar os pais, né? E especial para Zé Lacerda, que é papai, para Jaimin, que é papai, que é meu cunhado, e para

0: todos os pais que eu ainda não estou lembrando aqui na minha memória, mas que Deus abençoa todos eles do mundo inteiro, viu? E um bom dia para vocês, abençoado de Deus, por esse cuidado de vocês aí, sempre estar atendendo a gente. A gente fica muito agradecido e fica contente de ver vocês falando aí o que a gente pede, viu? Um bom domingo, abençoado de Deus para vocês, viu? E Deus abençoe aí um resto de tarde para vocês, bem abençoado de Deus, viu?
1: Amém,
0: Um
1: minha amiga.
0: abraço.
1: Um abraço também. Deus abençoe, querida. Quem mais está com a gente? Vamos lá? A Cláudia, é isso? Oi, Cláudia, fala comigo, gente boa.
2: Bom dia, Darlan, tudo bem?
1: Tudo
2: É
1: bem?
2: Cláudia. Toca a música aí na sua programação e oferece para João, é seu calango aqui do Abacaxi. Escuta, você é seu fã. Um domingo abençoado.
1: Obrigado, Cláudia. Qual que é o nome do seu calango, é isso? Deixa eu conferir direitinho aqui. Ah, tá. Peraí. Vai.
2: É seu calango aqui do Abacaxi. Escuta, você é seu fã. Um domingo abençoado.
1: Amém, minha amiga. Um domingo abençoado para todos aí, todos os pais da família, seu calango também. Que Deus abençoe todo mundo. Bom, tá na hora, né, gente? Tá na hora de ir embora. Deixa eu ir porque hoje eu tenho que descansar um pouquinho, que amanhã estamos de porcaço, 4 da manhã não, às 5 da manhã, mas eu tenho que começar a acordar às 4 e pouco para botar o celular para conseguir me levantar. É desperto de um lado, desperto do outro, aí depois dá tudo certo. Mais uma vez, vou fechar aqui com dois sucessos do Dia dos Pais, hein? Vai ter do Turma do Balão Mágico e o sucesso do Daniel que você vai conferir agora. Mais uma vez, eu quero parabenizar todos os pais, que Jesus Cristo continue fortalecendo cada um de vocês, né? Dando a orientação devida e a força necessária. E saúde, saúde, saúde. E que vocês, gente, cuidem de sua saúde, viu, queridos pais? Isso é importante demais levar a sério. Às vezes estamos perdendo muitos pais recentemente, precocemente, por não cuidar da saúde. Então fica essa dica aqui. Faça os exames que têm que ser feitos, faça as consultas que são necessárias. Isso não é procurar doença, mais uma vez lembrando. Isso é você resolver o problema antes que o problema fique maior do que você. Então, essa é a mensagem que fica, né? Cuide da sua saúde para que você viva por muito tempo, pois todos nós precisamos de vocês. Um abraço especial para meu pai José Carlos, gratidão por tudo. Um ser humano sem palavra para descrever. Eu preciso caminhar muito nessa vida para poder evoluir e ter um pouco do caráter que pai tem, porque eu tento ter o caráter, mas o que pai tem não tem, não. É um camarada diferenciado mesmo. É um pai fora do normal. É só Deus para agradecer e retribuir todo o feito por tanto, por tudo e por sempre. Valdir Rocha, nosso paizão aqui da Rede Oriente FM também, uma pessoa que não mede esforços para realizar os nossos sonhos. E esse sonho que já tem há mais de 15 anos eu aqui nessa emissora, realizando e vivenciando tudo isso com todos vocês. E é uma pessoa que não mede esforço também para ajudar a gente aqui todos os dias, tanto na parte profissional e também na parte pessoal, a nossa gratidão. E esse tipo de gratidão é a gratidão que a gente não consegue retribuir, é só a gente colocar nas mãos, só não, que é tudo nas mãos de quem consegue fazer por todos nós, que é no nosso Pai Celestial, maravilhoso Deus. Todos os pais aqui da Rede Oriente, nosso amigo Marcos Rocha, tem um monte de papai aqui, que Deus abençoe todo mundo, Celso Silva, toda a galera aí. Se cuide, gente! Nós conversamos amanhã! É 5 da manhã! Daniel, meu pai, que Deus abençoe todos vocês, muito obrigado pelo carinho, pela companhia. 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
5: Meio-dia e 22 minutos.
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Meio-dia e 33 minutos.

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3: Meio-dia e 39 minutos.
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10: 12:43.
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1: Uma hora.
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6: 1 hora e 4 minutos.

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1: 1:20.
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2: 1:41.
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2: 1:44.

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1: 2:18.
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1: 2:31.
2: Por mais que a gente queira que as coisas aconteçam do nosso jeito, o destino sempre bate de frente. E quem a gente ama muitas das vezes

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3: 2:39.
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1: 15 horas.
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0: Por mais do que isso que a gente tem, ser mais do que isso que a gente é. Diego Vitor Hugo, que pena.
1: Que pena!

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1: 15 horas e 19 minutos.
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1: 15:39.
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Sintonia. 3 horas e 49 minutos.

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1: 16 horas.
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0: 16:22.
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1: 16:40.
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1: 17 horas.
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2: 17 horas e 11 minutos.

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2: 17:21.
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4: 17h24.
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1: 17:31.
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1: 17:41.
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0: 18 horas.
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2: O anjo do Senhor anunciou a Maria, e ela concebeu do Espírito Santo. Ave Maria, cheia de graça, o Senhor é convosco. Bendita sois vós entre as mulheres, e bendito é o fruto do vosso ventre, Jesus. Santa Maria, Mãe de Deus, rogai por nós, pecadores, agora e na hora de nossa morte. Amém. Rogai por nós, Santa Mãe de Deus, para que sejamos dignos das promessas de Cristo. Oremos. Infundi, Senhor, como vos pedimos, a vossa graça em nossas almas, para que nós, que pela anunciação do anjo, vimos ao conhecimento da encarnação de Jesus Cristo, vosso Filho, por sua paixão e morte, sejamos conduzidos à glória da ressurreição, pelo mesmo Cristo, Senhor nosso. Amém.
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2: 18 horas e 9 minutos.

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2: 18 horas e 15 minutos.

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1: 18 horas e 24 minutos.
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1: 18:33.
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0: 18:40.
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3: 7 horas. 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
1: 7 horas e 49 minutos.

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1: 20 horas e 1 minuto.
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1: 20:42.
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